0: 992. Elisandra, parabéns, parabéns. Aê! Elisandra acaba de ganhar, então, esse super presente da loja Rabi da Start Química. E os lanches, dois lanches saborosos de Binos Lanches, foram sorteados para o número de telefone, filial, número de telefone 6639. 6639, Luiz Fernando, parabéns! Grande abraço, os dois sorteados de hoje. O nosso 89 na pista volta amanhã a partir das 18 horas. Boa noite para você, tudo de bom.
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0: governo federal que movimentaram o país no dia de hoje. Olá, boa noite.
1: Boa noite para você que nos acompanha em todo o país.
0: Segunda-feira, 31 de agosto de 2026.
1: Vamos aos destaques do dia.
0: Salário mínimo de R$ 1.741 para 2027.
1: Crescimento acima da inflação.
0: É o que propõe o projeto de lei orçamentária que será encaminhado ao Congresso Nacional. Graziele Bezerra.
2: A proposta prevê um superávit de R$ 18.600 milhões.
1: Nova regra de comercialização de ingressos para eventos quer evitar compra massiva por meios automatizados.
0: E eventos com mais de 1.000 pessoas devem distribuir água gratuita ou oferecer bebedouros. Ana Gabriela Salles.
3: Eventos com mais de 1.000 pessoas em locais abertos ou fechados devem permitir a entrada de garrafas de água próprias dos participantes ou oferecer água de fácil acesso.
1: Política Nacional de Biometria para Aeroportos, Portos e Hidrovias.
0: Medida padroniza procedimentos para aumentar segurança e agilizar embarques. Gabriela Noronha.
4: A proposta prevê a ampliação do fluxo digital de identificação de passageiros em aeroportos, portos, instalações portuárias e hidrovias.
0: E hoje, na apresentação da Voz do Brasil, Luciana Vasconcelos e Luciano Seixas.
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0: O governo federal apresentou hoje ao Congresso a proposta de orçamento para 2027.
1: A previsão para 2027 é de saldo positivo de mais de R$ 18 bilhões nas contas públicas.
0: A proposta também estima o salário mínimo em R$ 1.741 no ano que vem.
1: Quem acompanhou está ao vivo conosco, é a repórter Graziele Bezerra. Olá, Graziele, boa noite.
2: Oi, Luciano, boa noite para você, boa noite para Luciana e para o ouvinte da Voz do Brasil. Pois é, o projeto de lei orçamentária piloto que prevê aí as receitas e fixa também as despesas do governo para o ano seguinte foi enviado hoje ao Congresso Nacional. É ele que detalha onde e também quanto, né, o governo vai poder gastar os recursos públicos. O documento aponta que o orçamento total previsto para 2027 é de R$ 7.400 bilhões. E prevê um superávit de 18 bilhões de reais nas contas públicas para o ano que vem, o que indicaria arrecadação superior aos gastos do governo. O ministro do Planejamento e Orçamento, Bruno Moretti, explicou os motivos que apontam para um cumprimento deste valor.
5: Primeiro, um peso um pouco menor das despesas obrigatórias, que nos dá mais instrumentos de manejo do orçamento público. Segundo, nós não estamos prevendo nenhum tipo de receita que dependa de aprovação do Congresso, porque, né, em outros exercícios nós encaminhamos o PELOA e junto a ele outras medidas de arrecadação, e aqui nós não contamos com nenhuma medida nova, ao contrário.
2: São previstos no documento R$ 272 bilhões para saúde, R$ 141 bilhões para educação e R$ 133 bilhões para investimentos. O projeto de lei orçamentária prevê ajuste de R$ 1.741 no valor do salário mínimo para 2026, o que representa aí uma alta de R$ 120 ou 7,4% em relação aos R$ 1.621 atuais. E um ganho real aí de 2,3% em relação à inflação. O documento também projetou alta de 2,46% para o produto interno bruto, o PIB, do ano que vem, que é a soma de todas as riquezas produzidas no país. Eu volto com vocês aí no estúdio.
0: Obrigada, Graziele Bezerra, pelas informações ao vivo aqui na Voz do Brasil.
1: Novo passo nas negociações entre Brasil e Estados Unidos sobre as novas tarifas aplicadas ao nosso país.
0: Na tarde de hoje, os ministros Mauro Vieira, das Relações Exteriores, e Márcio Elias Rosa, do Desenvolvimento, Indústria, Comércio e Serviços, se reuniram de modo virtual com o representante de comércio dos Estados Unidos, Jameson Greer.
6: De acordo com nota divulgada após o encontro, o Brasil reafirmou que está aberto ao diálogo, mas voltou a criticar as tarifas impostas pelos Estados Unidos. Segundo o governo brasileiro, as medidas são unilaterais e não estão de acordo com as regras do comércio internacional. As taxas adicionais estão em vigor desde o dia 22 de julho. O ministro do Desenvolvimento, Indústria, Comércio e Serviços, Márcio Elias Rosa, destacou a importância da negociação.
7: Nada do que possa causar dano aos interesses econômicos do país ou ao interesse do Brasil, nós vamos negociar, vamos colocar na mesa.
6: Os dois países concordaram em realizar novas reuniões técnicas nas próximas semanas e depois um novo encontro em nível ministerial para avaliar os avanços das negociações. O governo brasileiro afirma que continuará buscando um acordo equilibrado e mutuamente benéfico com os Estados Unidos, com respeito ao diálogo e à soberania nacional. Reportagem Raquel Mariano.
1: A venda de ingressos para shows e eventos vai passar por mudanças. Um novo decreto protege o consumidor do chamado cambismo digital.
0: E um outro decreto define regras para a distribuição de água em eventos culturais.
3: O novo decreto sobre a comercialização de ingressos para eventos foi resultado de denúncias de consumidores sobre a dificuldade de acesso a ingressos nas plataformas de venda oficiais. Isso porque uma prática chamada cambismo digital costuma fazer compras em massa dos ingressos disponibilizados e revender a preços mais caros, o que, de acordo com a Secretaria Nacional de Defesa do Consumidor, é uma prática abusiva. Agora, os vendedores e revendedores devem obedecer a regras que garantam a transparência. É o que explica o secretário da Senacom, Ricardo Morishita.
8: A primeira coisa, aquele que vende, que é aquele comercializador primário, ele tem que tomar cuidado. Ele tem que evitar que esses robôs, que esses programas tirem a oportunidade dos consumidores. A outra coisa, quando a gente olha para aquele que está revendendo, que a gente chama do intermediador secundário, é aquele que compra de quem não vai no show. Ele precisa dizer que ele não é a bilheteria oficial, que às vezes o consumidor se confunde e ele precisa fazer um alerta.
3: Outra regra prevista no decreto de comercialização de ingressos determina que haja clareza da destinação das taxas cobradas pelas plataformas. Os preços e taxas adicionais devem ser informados de forma visível em todas as etapas da compra no site. E uma novidade é o direito de arrependimento pela compra e de transferência do ingresso comprado para outro titular de forma gratuita. A advogada e representante dos consumidores em Minas Gerais, Luciana Ateniense, espera que as mudanças melhorem o acesso aos eventos.
9: Este decreto em relação ao evento realmente busca ajudar e ter acesso a todos vocês, fãs e nós consumidores que queremos apenas usufruir uma bela diversão, uma merecida diversão que infelizmente o computador deixa a gente longe deste acesso. Nós temos direito também a transferir aquele meu ingresso para quem eu quiser.
3: Outro decreto assinado nesta segunda-feira amplia e torna permanente a obrigatoriedade de oferecer água potável aos participantes de shows e eventos. A morte da jovem Ana Clara Benevides Machado num show da cantora Taylor Swift no Brasil em 2023 por desidratação trouxe à tona a necessidade de uma legislação específica que virou portaria naquele ano e agora vira lei. Eventos com mais de 1000 pessoas, sejam festivais, congressos, feiras ou shows, por exemplo, em locais abertos ou fechados, devem permitir a entrada de garrafas de água próprias dos participantes ou oferecer água de fácil acesso. O secretário Ricardo Morishita detalha a medida.
8: Todas as pessoas têm direito a entrar com a sua garrafinha de água. E para eventos acima de 1000 pessoas, duas possibilidades: coloca bebedor para as pessoas beberem água ou distribua água. E se o preço for abusivo, a gente vai atrás.
3: As multas para empresas que descumprirem a lei podem chegar a 14 milhões de reais, de acordo com a Senacom. Reportagem Ana Gabriela Salles.
1: O Brasil vai adotar a biometria como sistema padrão de identificação em aeroportos, portos e hidrovias.
0: A utilização do modelo é voltada para o aumento da segurança e maior fluidez nos terminais.
1: A atual identificação manual será substituída em etapas.
4: Uma nova política estabelece diretrizes nacionais para a expansão do uso de biometria nos processos de embarque em terminais brasileiros. Segundo o ministro de Portos e Aeroportos, Tomé Franca, a proposta prevê a ampliação do fluxo digital de identificação de passageiros em aeroportos, portos, instalações portuárias e hidrovias.
10: A pessoa passa a ser a sua própria identificação. A partir de uma validação segura de identidade, a biometria poderá permitir que diferentes etapas da jornada sejam realizadas de maneira integrada. Uma viagem com menos necessidade de contato físico com documentos, equipamentos ou atendentes.
4: A implementação será realizada por etapas e terá acompanhamento de um comitê técnico interinstitucional de identificação biométrica. O grupo reúne representantes do Ministério de Portos e Aeroportos, da Agência Nacional de Aviação Civil, da Agência Nacional de Transportes Aquaviários e de entidades dos setores aéreo, portuário e aquaviário. Entre as atribuições do comitê estão acompanhar a execução da política, propor aperfeiçoamentos e elaborar um plano de implementação para cada modal com o cronograma das ações. O plano deverá ser publicado em até 90 dias. De acordo com Tiago Feierstein, presidente da ANAC, as novas diretrizes levam a experiência a padrões internacionais.
11: O primeiro passo para que o Brasil entre numa tendência internacional. O embarque biométrico, o embarque facial é uma coisa que eleva muito o padrão do Brasil internacionalmente.
4: De acordo com o documento, todo o tratamento das informações seguirá rigorosamente as diretrizes da Lei Geral de Proteção de Dados. Para a Regina Alencar, diretora da Polícia Administrativa Substituta do Departamento da Polícia Federal, o uso da tecnologia reforça a segurança das fronteiras.
12: Afinal, estão sob a nossa alçada o controle migratório, o policiamento aeroportuário e marítimo, além do gerenciamento de estratégicas bases biométricas nacionais voltadas à identificação humana, à emissão de documentos de viagem e à proteção de nossas fronteiras.
4: Nos voos internacionais, a biometria é utilizada atualmente no controle migratório. Já nos voos domésticos, o passageiro pode utilizar a identificação facial ou o procedimento tradicional. Com a nova portaria, a biometria passa a integrar o fluxo padrão de embarque, conforme as condições estabelecidas no ato. Reportagem Gabriela Noronha.
0: Acompanhar os primeiros dias de um recém-nascido, o aleitamento, as primeiras vacinas.
1: Passando pelos marcos da primeira infância e monitoramento da estatura e peso ao longo dos anos.
0: Um acompanhamento que é feito pelo SUS.
1: E a caderneta da criança é uma importante aliada neste processo.
13: A caderneta da criança, entregue ainda na maternidade, acompanha meninos e meninas até os 9 anos. Ela reúne informações sobre vacinação, alimentação e saúde bucal, além de permitir o acompanhamento do peso, da altura e do desenvolvimento da criança. E cuidar de cada etapa desse crescimento faz parte da rotina de muitas famílias. A Bianca Povoa, moradora de Brasília, por exemplo, faz questão de acompanhar a evolução do filho Gustavo, de 9 meses. Todos os meses procura a unidade de saúde para manter os cuidados.

0: desde o primeiro atendimento. No geral, a saúde deles é o que mais importa pra gente, né?
1: O Sistema Único de Saúde, esse acompanhamento começa nos primeiros dias de vida, com atenção ao recém-nascido, apoio ao aleitamento materno e as vacinas. A médica de família e comunidade, doutora Camila Damasceno, orienta as famílias a procurarem a unidade de saúde de referência para manter o acompanhamento em dia.
2: A gente avalia, primeiro, alimentação, então se a criança

0: perímetro cefálico, né, que é o tamanho da cabeça da criança.
1: E os cuidados continuam durante toda a primeira infância. Além da alimentação adequada e da vacinação, brincar, conversar, ler e estimular a criança também são importantes para o desenvolvimento saudável. A técnica da Coordenação Geral de Atenção à Saúde das Crianças, Adolescentes e Jovens do Ministério da Saúde, Tatiana Selbman, explica que todos esses marcos de desenvolvimento são monitorados com a ajuda da caderneta.
2: E para o profissional de saúde, ela vai ser importante não só para acompanhar o crescimento, né, mas também para a vigilância do desenvolvimento infantil. Então, com a ajuda do cuidador, o profissional de saúde, ele tem a possibilidade de avaliar os marcos de desenvolvimento, como aquela criança está se desenvolvendo, né, em cada momento da sua vida.
1: Para garantir esse acompanhamento e manter os registros atualizados, é importante que as famílias levem a caderneta da criança em todas as consultas. Reportagem Pablo Mundim.
3: Estudante que não recebeu parcela do programa Pé de Meia pode verificar a situação do pagamento e checar se há pendências ativas em seu cadastro.
4: Antes de qualquer coisa, é importante verificar o motivo pelos canais oficiais e gratuitos de consulta.
5: O pagamento da quinta parcela do Pé de Meia já está caindo na conta dos estudantes de todo o Brasil e os depósitos vão até 31 de agosto. Mas o que fazer se você ainda não recebeu o dinheiro na data prevista pelo calendário? Em primeiro lugar, calma. A ausência do depósito não significa que o benefício foi perdido. Fatores como dados de presença ainda não enviados pela escola, pendências no CPF ou atualização do CAD único podem adiar a liberação. Como as redes de ensino possuem prazos para corrigir as informações, o valor retido pode ser pago de forma retroativa, como explica a coordenadora geral de articulação com redes e beneficiários do Pé de Meia no MEC, Ana Cecília Vera.
6: Então, se o estudante ele não recebeu uma parcela naquele momento, isso não significa necessariamente que ele perdeu o incentivo. Porque as secretarias e institutos federais, eles têm períodos para corrigir, para complementar as informações. E quando isso acontece dentro das regras e dos prazos do programa, e o estudante cumpre todos os critérios, a parcela pode ser enviada para pagamento em um ciclo posterior. Por isso, né, inclusive, tem estudantes que podem receber mais de uma parcela em um determinado período de pagamento.
5: Antes de tomar qualquer providência, comece consultando os canais oficiais para identificar o motivo da retenção, como o extrato e a autorização de movimentação no aplicativo Caixa Tem. Ana Cecília Vera complementa a sugestão.
6: Principal orientação que eu dou é, antes de concluir que você perdeu uma parcela, né? Primeiro espere o término da período de pagamento, olhe sempre a sua data de nascimento e, mais importante, consulta a sua situação no consulta Pé de Meia, tá? estudante.pedemeia.mec.gov.br, porque lá você vai conseguir acompanhar sua situação detalhada no programa e se existe, né, alguma pendência ou informação que ainda está sendo, né, enviada pela Secretaria de Educação, pela sua escola, tá bom? Para entender os próximos passos.
5: Então, vamos reforçar as dicas. Se identificar inconsistência de frequência, procure a secretaria da sua escola. Acompanhe seu benefício no aplicativo Caixa Tem e consulte sempre o portal estudante.pedmeia.mec.gov.br. Reportagem Gilberto Evangelista.
3: E celebramos em agosto o folclore brasileiro, uma época para lembrar das lendas e personagens que fazem parte da nossa cultura.
4: Quem gosta de histórias de Saci, Curupira e outras lendas brasileiras tem agora um espaço para conhecer mais sobre esses personagens.
3: Para ajudar a ter mais acesso a esse universo, a plataforma MEC Livros criou uma sessão especial com 15 obras gratuitas.
7: O MEC Livros passou a reunir em uma sessão especial obras sobre lendas e histórias da cultura popular brasileira. A sessão Lendas do Brasil entrou no ar no dia 3 de agosto e reúne 15 livros que já faziam parte do acervo gratuito da plataforma do Ministério da Educação. A novidade está na organização dos títulos em um espaço específico, o que facilita o acesso dos leitores às obras. Segundo a coordenadora geral de materiais didáticos do MEC, Jaqueline Melo, a iniciativa ampliou a procura pelos livros.
8: O espaço organiza 15 obras que já faziam parte do acervo da plataforma e passaram a ser reunidas em uma mesma sessão. Desde então, os títulos somam mais de 2.000 aberturas realizadas por quase 2.000 leitores. O livro mais acessado é o Livro de Ouro do Folclore Brasileiro, com 682 aberturas. A iniciativa ganha destaque em agosto, o mês em que é celebrado o Dia do Folclore, na data de 22 de agosto. agosto.
7: A sessão Lendas do Brasil reúne títulos como Bestiário Brasileiro, de Luiz Antônio Simas, Lendas Brasileiras para Jovens, de Luiz da Câmara Cascudo, e Histórias a Brasileira, de Ana Maria Machado. Também estão disponíveis obras de Roger Melo, como Curupira e Corre Cotia. O MEC Livros é uma plataforma gratuita do Ministério da Educação e está disponível para download nas principais lojas de aplicativos. A Biblioteca Digital do Brasil também pode ser acessada por meio de navegador de internet, como Google Chrome ou Firefox. Para mais informações, acesse as redes sociais do Ministério da Educação ou portalgov.br/MEC. Reportagem Júlio César de Oliveira.
4: E estão abertas as inscrições para bolsas de doutorado e pós-doutorado no exterior, voltadas a mulheres negras, quilombolas, indígenas e ciganas.
3: O objetivo é ampliar a participação de pesquisadoras brasileiras em redes internacionais de cooperação acadêmica.
4: E fortalecer políticas públicas voltadas a essas mulheres.
3: As inscrições vão até 30 de setembro e a previsão é de que as bolsas sejam implementadas entre março de 2027 e dezembro de 2028.
4: As informações sobre a chamada pública podem ser encontradas no endereço www.gov.br/CNPQ.
3: Centenas de pessoas morrem diariamente em decorrência de doenças relacionadas ao tabagismo, segundo o INCA, Instituto Nacional do Câncer.
4: Uma campanha do Instituto reforça os riscos do cigarro e dos dispositivos eletrônicos, como os vapes, e destaca a importância da atividade física e do apoio profissional para quem quer abandonar o vício.
9: O cigarro contém, entre outras substâncias químicas, nicotina, monóxido de carbono e diversos compostos tóxicos e cancerígenos. Foi pensando nos malefícios provocados pelo tabagismo que o lutador de jiu-jitsu, Maicon Passos, decidiu procurar ajuda para parar de fumar pela segunda vez.
10: Eu botei na minha cabeça que não quero morrer de uma doença pulmonar. Eu acredito que com acompanhamento psicológico, né, vai ser bem mais fácil.
9: A ajuda que Maicon buscou foi na Unidade Básica de Saúde de Vicente Pires, onde uma equipe multidisciplinar acompanha o fumante por um ano para que ele possa abandonar o vício. A coordenadora do grupo, a farmacêutica Larissa Dutra, fala sobre os desafios para evitar uma recaída.
11: A gente insiste para que o paciente não desista, porque a dependência à nicotina, ela é muito difícil de ser vencida. Então a gente sempre fala para o paciente, não é uma questão de força de vontade, é dependência física e precisa ser tratada como uma doença.
9: Segundo o Instituto Nacional do Câncer, o INCA, por dia, cerca de 440 pessoas morrem em decorrência de doenças relacionadas ao tabagismo. O cigarro também aumenta o risco de desenvolvimento de diversos tipos de câncer. Para o médico Fernando Barros, da Gerência de Vigilância de Doenças e Agravos, uma das preocupações é o aumento do consumo de cigarros eletrônicos.
12: A experimentação do vape, que é uma quantidade muito grande de nicotina que tem nesses aparelhos, que leva o indivíduo a se viciar rapidamente. Esse é hoje nosso grande desafio.
9: Em alusão ao Dia Nacional de Combate ao Fumo, celebrado no sábado, o Instituto Nacional de Câncer realiza a campanha anual de combate ao tabagismo. E o tema deste ano é atividade física e saúde. Treinar não combina com fumar. A coordenadora de prevenção e vigilância do Instituto Nacional de Câncer, Márcia Sarpa, fala sobre a campanha.
13: O uso de produtos de tabaco e nicotina compromete a capacidade respiratória, cardiovascular e o desempenho físico. Já a atividade física contribui para a saúde e é uma importante aliada para quem deseja parar de fumar, ajudando no enfrentamento da fissura e da abstinência.
9: A Organização Mundial da Saúde ressalta os riscos da exposição ao tabaco, em especial durante o período reprodutivo. Segundo a OMS, não existe nível seguro de exposição ao tabaco, seja pelo consumo ativo ou pela exposição à fumaça ambiental. Reportagem Cleide Lopes.
3: Hoje o IBGE disponibilizou os microdados do censo 2022. Na prática, isso significa acesso ampliado a um conjunto mais detalhado de informações sobre a população brasileira.
4: Os dados permitem aprofundar estudos sobre temas como educação, trabalho, renda, condições de moradia, migração e as características da população.
3: Com essas informações, também é possível conhecer melhor as diferentes realidades do país e identificar necessidades específicas de cada região e grupo da população.
4: As notícias do governo federal.
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3: Fique agora com as notícias do Poder Judiciário e do Congresso Nacional. Uma boa noite.
4: Boa noite para você e até amanhã.
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16: CNJ inaugura ponto de inclusão digital em reserva indígena.
17: Discussões sobre gratificações pagas a bancárias vão ganhar análise mais ampla na Justiça do Trabalho.
16: STJ decide que vítima pode atuar como terceira interessada em processo administrativo disciplinar que apura assédio sexual.
17: Boa noite, eu sou o Arthur Filho.
16: E eu sou Walter Lima.
17: Conselho Nacional de Justiça inaugura ponto de inclusão digital em reserva indígena de Dourados, Mato Grosso do Sul.
16: A estrutura foi instalada no último sábado, dia 29, no terreno de uma escola estadual, na aldeia Jaguapiru. Rony Cruz.
18: A inauguração dos equipamentos da Justiça contou com a presença do presidente do Supremo Tribunal Federal e do Conselho Nacional de Justiça, ministro Edson Fachin. Em seu discurso, o ministro destacou a importância de aproximar o poder judiciário dos povos originários dentro de seus territórios.
19: O ponto de inclusão digital indígena é mais do que tecnologia. É o Estado que inclui, é o Estado que abriga e, portanto, não exclui e não trata os povos indígenas com violência.
18: O espaço permite, por exemplo, o acesso ao balcão virtual de diferentes ramos da justiça. Na prática, a comunidade indígena pode receber orientação para consultar processos, participar de audiências virtuais e buscar informações ou atendimento jurídico, inclusive na língua materna.
17: Vítima de assédio sexual supostamente cometido por servidor público pode atuar como terceira interessada em processo administrativo disciplinar, ou PAD.
16: Essa conclusão é do Superior Tribunal de Justiça, o STJ. Fátima Uchoa.
20: Após manifestação favorável da Advocacia Geral da União e do Ministério Público Federal, a Corte Especial do STJ negou o mandado de segurança no qual a defesa de um servidor público alegava que a participação das denunciantes resultaria em indevida concessão de poderes semelhantes aos das partes ou do assistente de acusação, que não tem previsão no PAD. Mas para o relator ministro Antônio Carlos Ferreira, a atuação da vítima nesses casos, inclusive para fazer pedidos e se manifestar no processo, não viola as garantias da defesa nem o sigilo dos autos.
17: Duas discussões sobre gratificações pagas a bancárias vão ganhar uma análise mais ampla no Tribunal Superior do Trabalho.
16: A decisão foi tomada pelo Tribunal Pleno e envolve processos da Caixa Econômica Federal e do Banco do Estado do Pará. Samanta Flor.
21: Os ministros ainda não decidiram se as trabalhadoras têm direito a continuar recebendo gratificações. O que o Pleno definiu, por enquanto, é que essas discussões merecem uma análise mais ampla do TST. Um caso envolve uma empregada da Caixa, o outro uma trabalhadora do Banco do Estado do Pará. Agora os processos vão ser distribuídos para os relatores. Mais adiante, o TST vai julgar essas questões e poderá definir um entendimento para orientar outros casos parecidos.
17: Tribunal Superior Eleitoral, TSE, inicia a preparação dos sistemas que serão usados nas eleições 2026.
16: Assinatura digital e lacração dos sistemas eleitorais serão realizadas no dia 4 de setembro. Estevam Furtado.
22: De hoje até quinta-feira será feita a compilação dos programas eleitorais que reúnem os códigos e componentes necessários para gerar as versões finais dos sistemas. Já na sexta-feira será realizada a cerimônia de assinatura digital e lacração dos sistemas eleitorais. A assinatura digital permite verificar se o sistema usado nas eleições é o mesmo que foi testado e aprovado, sem alterações. A lacração garante a proteção dos sistemas contra modificações. As mídias com os programas ficam sob guarda do TSE e depois cópias são enviadas aos tribunais regionais eleitorais, que preparam as urnas com base nesse material oficial. Todo o processo é acompanhado por instituições fiscalizadoras, que podem verificar a integridade dos sistemas e participar das etapas de auditoria e fiscalização. Após a assinatura digital e a lacração, os resumos digitais dos sistemas são gerados, entregues às entidades presentes e publicados na internet.
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0: A você uma boa noite e até amanhã.

0: Eu sou Paula Groba.
1: E eu sou Ricardo Nakaoka.
0: E estes são os destaques de hoje do Jornal do Senado, que começa agora.
1: Taxa das blusinhas e MP do mototáxi estão na pauta do plenário nesta terça-feira.
0: Comissão vota PEC da segurança pública na quarta-feira.
1: E já está em vigor lei que prevê redução de impostos dos combustíveis e apoio ao etanol.
0: Boa noite.
1: Boa noite.
0: Senadores e deputados retornam de suas bases eleitorais nesta semana para o esforço concentrado de votações no Congresso. E a chamada MP da taxa das blusinhas volta ao centro das discussões do Senado nesta terça-feira. A medida zera a tributação de compras internacionais de até $50.
1: Outras medidas provisórias que também estão na pauta tratam da simplificação de exigências para atividade dos mototaxistas, motoboys e profissionais do motofrete, da criação de uma nova linha de financiamento destinada a motociclistas que atuam no transporte de passageiros e em serviços de entrega por aplicativos. Repórter Pedro Pincer.
2: Os senadores podem votar nesta terça-feira uma lista de pelo menos 9 itens, dos quais 5 são medidas provisórias. Considerada prioridade, uma delas é a MP que altera regras do regime de tributação simplificada para zerar a cobrança do imposto de importação para compras internacionais de até $50. Desde junho de 2024, é aplicada uma taxa de 20% de imposto de importação sobre essas mercadorias. Com a medida provisória em votação, a cobrança está suspensa, mas com validade até 8 de setembro. Caso se torne lei, o fim da chamada taxa das blusinhas será definitivo. O presidente do Senado, Davi Alcolumbre, ressaltou na semana passada a urgência da aprovação da medida.
3: Nós vamos deliberar, então ela virá lei, para proteger milhões de brasileiros que usam desse instrumento para adquirir produtos muito baratos e terem qualidade de vida melhor.
2: Outras medidas provisórias dizem respeito à simplificação de exigências para a atividade dos mototaxistas, motoboys e profissionais de motofrete, a criação de uma nova linha de financiamento destinada a motociclistas que atuam no transporte de passageiros e em serviços de entrega por aplicativos, a modificação de procedimentos para a reduzir as filas do INSS e a concessão de um adicional de fronteira de R$91 por dia para alguns servidores que atuam em localidades estratégicas. Quanto aos projetos de lei, um dos destaques é o que incentiva empresas a instalarem ou ampliarem os centros de processamento de dados no Brasil por meio de benefícios tributários sobre peças eletrônicas e produtos de tecnologia da informação. Davi Alcolumbre ressaltou a importância da proposta para a segurança nacional.
3: Nós sabemos da importância da matéria, nós compreendemos a importância da matéria para os investimentos no Brasil, nós entendemos que isso dará segurança aos dados do Brasil estarem no Brasil.
2: 3 propostas fecham a pauta de terça-feira, a que estabelece um prazo de 5 anos para que ações administrativas sejam iniciadas contra notários e registradores, a que unifica os orçamentos de 4 órgãos da estrutura institucional do Mercosul e a que autoriza um acordo para a reestruturação da dívida do Senegal com o Brasil.
0: E mulheres com medida protetiva de urgência poderão ter direito a porte de arma de fogo caso um projeto em análise no Senado seja aprovado. A proposta, que pode ser votada nesta terça-feira pela Comissão de Segurança Pública, reduz de 25 para 18 anos a idade mínima para aquisição e porte de arma nesses casos.
1: Pelo texto, mulheres interessadas ainda terão que cumprir exigências como comprovação de capacidade técnica e aptidão psicológica. Se aprovado, o texto segue para a Câmara.
0: E uma vaga de ministro será aberta no Tribunal de Contas da União após renúncia do ministro Bruno Dantas. Ele deixou o cargo nesta segunda-feira, depois de 12 anos no TCU.
1: Agora caberá ao Senado indicar o nome que vai ocupar a vaga. Repórter Rodrigo Rezende.
4: O consultor legislativo Bruno Dantas foi escolhido em 2014 pelo Senado Federal para ser um dos integrantes do Tribunal de Contas da União. Durante os 12 anos que ocupou o cargo, Bruno foi presidente do TCU de julho de 2022 a dezembro de 2024. Ao apresentar seu pedido de renúncia ao cargo de ministro, ele agradeceu a confiança do Senado Federal e afirmou que continuará atuando em outros projetos.
5: Aos 48 anos, sigo intelectualmente inquieto e encontrei nos projetos que quero abraçar agora o feixe de motivação de que precisava. Aos colegas ministros, aos auditores, à minha equipe, ao Senado Federal e, mais importante, à minha família. Levo cada um de vocês comigo para sempre.
4: A vaga aberta pela renúncia de Bruno Dantas será ocupada ocupada por uma nova indicação do Senado Federal. O indicado pelos senadores passa por votação do plenário, onde precisa de pelo menos 41 votos favoráveis. O TCU é composto por 9 ministros, 3 indicados pelo Senado, 3 pela Câmara dos Deputados e 3 pelo Presidente da República.
0: E a segurança pública pode ganhar novas regras com a PEC que muda a atuação do governo federal e dos estados no combate à criminalidade.
1: A chamada PEC da Segurança Pública é uma das prioridades do esforço concentrado do Senado e pode avançar nesta quarta-feira na Comissão de Constituição e Justiça. O repórter Márcio Maturana tem mais detalhes.
6: Punições mais severas para chefes do crime organizado, criações de polícias municipais e do Sistema Único de Segurança Pública, ampliação das atribuições da Polícia Rodoviária Federal. Tudo isso está na PEC da Segurança Pública, que está na pauta desta quarta-feira na Comissão de Constituição e Justiça e é uma das prioridades do Senado nesta semana de esforço concentrado, conforme anunciou o presidente do Congresso, Davi Alcolumbre.
3: A iniciativa de propor uma PEC da segurança que possa definitivamente esclarecer as atribuições dos entes subnacionais, municípios, estados e a União, naturalmente, era necessária para que o Estado brasileiro pudesse propor a criação de um Ministério da Segurança.
6: O relator, senador Rogério Carvalho, do PT de Sergipe, disse que pretende manter o texto aprovado em março pela Câmara dos Deputados para agilizar a tramitação.
0: Alertas de desaparecimento de crianças, idosos e pessoas com deficiência poderão ser enviados obrigatoriamente para celulares em todo o país. É o que prevê um projeto que pode ser votado pela Comissão de Segurança Pública do Senado.
1: O texto obriga operadoras de telefonia e internet a dispararem os alertas. Repórter César Mendes.
7: O projeto torna obrigatória a veiculação de avisos por todas as operadoras de telefonia e provedores de internet, como explicou a senadora Damaris Alves, do Republicanos do Distrito Federal, relatora nas comissões de Direitos Humanos e de Ciência e Tecnologia.
8: Desapareceu uma criança aqui. Imediatamente, todos nós, no nosso celular, vamos receber um alerta que aqui na região uma criança desapareceu para que a gente já comece a ajudar a procurar.
7: O nome de alerta PRI, dado ao dispositivo, segundo Damaris, é uma referência a Priscila Belfort, desaparecida em 2004 no Rio de Janeiro, caso que permanece até hoje sem respostas definitivas da polícia. Depois de votado na Comissão de Segurança Pública, o texto será analisado pelo plenário.
0: O preço dos combustíveis pode cair ainda este ano com a possibilidade de redução de impostos federais.
1: Uma nova lei aprovada pelo Senado autoriza o governo a diminuir tributos sobre combustíveis para tentar conter os efeitos da alta internacional do petróleo. Repórter Patrícia Oliveira.
9: Já está em vigor a lei que permite ao governo federal reduzir impostos sobre a importação, produção e comercialização de óleo diesel rodoviário, biodiesel, gasolina, etanol e querosene de aviação. O objetivo é tentar reduzir os impactos do aumento internacional do preço do petróleo. A nova lei prevê que se os impostos sobre combustíveis fósseis, como a gasolina, forem reduzidos, a vantagem competitiva dos biocombustíveis terá que ser mantida. Assim, caso o imposto federal sobre a gasolina caia 30% ou mais em relação ao período anterior ao conflito no Oriente Médio, a cobrança sobre o etanol será zerada. Além disso, estão previstos até R$1,2 bilhão em auxílio para produtores e cooperativas de etanol hidratado. O projeto aprovado no Senado, que deu origem à lei, foi relatado pela senadora Tereza Leitão, do PT de Pernambuco, que apontou outros setores beneficiados.
10: Benefícios tributários relacionados à Política Nacional de Minerais Críticos e Estratégicos, ao Programa de Desenvolvimento da Indústria de Fertilizantes e à realização da Copa Feminina.
9: A lei ainda facilita a compra com suspensão de impostos de produtos agropecuários destinados à industrialização e à exportação.
1: Com edição de Paula Groba e trabalhos técnicos de Eliseu Caires, o Jornal do Senado fica por aqui. Acompanhe agora as notícias da Câmara dos Deputados. Boa noite.
0: Boa noite e até amanhã.
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12: Plenário da Câmara pode votar aposentadoria especial de várias categorias. Avança projeto de lei que prevê punição maior para agressor de advogadas. Deputados defendem melhorias na infraestrutura rodoviária e ferroviária.
13: Boa noite. Retomamos hoje o projeto de gravação de edições do jornal Câmara dos Deputados em emissoras da rede Câmara de Rádio. Este programa está sendo produzido diretamente da cidade de Salvador, com a participação do colega Samuel Barbosa, da Rádio Câmara Salvador. Eu sou Márcio Aquilissardi, bem-vindo, Samuel.
14: Boa noite, obrigado, Márcio. É uma honra profissional participar da apresentação desta edição do jornal Câmara dos Deputados, dentro da Voz do Brasil. Vamos agora às notícias da Câmara dos Deputados. Coronel Crisóstomo, do PL de Rondônia, cobra revisão dos valores de pedágio cobrados na BR-364 e a realização de obras na rodovia. Ele afirma que a situação precária da estrada prejudica o transporte de cargas, comprometendo a logística e repassando custos para a população.
15: Hoje, não se pensa em tirar a concessão, mas que seja uma concessão adequada. É caro do jeito que está. Portanto, é uma luta dos parlamentares, é uma luta do povo, porque a rodovia, que nenhuma obra foi executada, a empresa entrou, já entrou cobrando, sem fazer nenhuma obra estruturante. O que queremos? Que haja obras imediatamente, obras de duplicação, obras que sejam estruturantes, que possa facilitar o acesso das cidades para a BR ou da BR para a cidade. Então, isso é necessário.
13: Coronel Crisóstomo ressalta que a BR-364 é a principal rota de escoamento da produção agrícola de Rondônia e de estados vizinhos. O deputado destaca também a importância das obras para a segurança das famílias que passam pela estrada.
14: Beto Preto, do PSD do Paraná, sugere a criação de uma subcomissão para avaliar a concessão da Malha Ferroviária Sul, já que o contrato atual vence no início de 2027. Ele defende uma parceria entre órgãos de controle, trabalhadores e concessionárias para definir o novo modelo de operação.
16: Nós temos diversos pontos para serem debatidos e estamos já no final da concessão e não temos ainda um modelo que foi colocado às claras para o entendimento de todos. Veja, eu fui prefeito de um município ferroviário, que é o município de Apucarana, no norte do Paraná. Lá nós temos 12 quilômetros do perímetro urbano cortado por linhas férreas. Isso nós podemos transferir para outros municípios. Curitiba, por exemplo, tem várias linhas passando pelo perímetro urbano. Ponta Grossa também, no Paraná. Isso tudo tem que ser discutido, porque nós temos que entender qual é o projeto, modelo de concessão para os próximos anos.
13: Beto Preto alerta para os riscos diários da passagem de composições de carga dentro de grandes centros urbanos. O parlamentar acredita que a subcomissão vai colaborar para garantir transparência nos prazos contratuais e propor contornos ferroviários que reduzam acidentes nas cidades.
11: Justiça.
14: Projeto que prevê punição maior para agressor de advogado.

0: poderá variar de 1 ano e 4 meses a 6 anos mais a multa. De acordo com a relatora na comissão, deputada Jaque Rocha, do PT do Espírito Santo, é comum que advogadas também recebam ameaças dos agressores como forma de intimidação, principalmente quando defendem vítimas de violência doméstica.
1: Quando uma profissional é ameaçada por defender uma mulher, a mensagem que o agressor tenta passar é de que ninguém está seguro para enfrentar a violência. Dificultar o trabalho da defesa ou até mesmo desestimular outras mulheres a denunciar os seus agressores. É isso que a gente visa coibir nesse projeto. Por isso, combater a intimidação, garantir que as vítimas tenham acesso à justiça e à proteção dos seus direitos, estendendo também às advogadas.
0: Ainda de acordo com Jaque Rocha, pesquisa da Universidade Federal de Alagoas aponta que 80% das advogadas já foram ameaçadas ao defenderem vítimas do sexo feminino, sobretudo em casos de violência doméstica e direito de família. O projeto aprovado também aumenta a pena para os crimes de feminicídio cometidos contra uma advogada pelo fato de estar defendendo outra mulher. Hoje, a condenação para feminicídio é de 20 a 40 anos de prisão. O texto prevê que a reclusão poderá variar entre 26 anos e meio e 60 anos. A proposta altera ainda a Lei Maria da Penha para garantir a concessão de medidas protetivas de urgência à advogada que sofrer violência ou ameaças ao defender outra mulher. Caso seja intimidada pelo agressor de sua cliente ou por representante dele, a profissional poderá solicitar à justiça o distanciamento físico obrigatório e a proibição imediata de qualquer contato por parte do acusado. O projeto, que aumenta penas para agressores de advogadas, ainda será analisado pela Comissão de Constituição e Justiça. Se aprovado, terá de ser votado também pelo plenário da Câmara antes de seguir para análise do Senado. Da Rádio Câmara de Brasília, Maria Neves.
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3: Educação. Maurício Neves, do PP de São Paulo, apresentou o projeto que reserva uma parcela dos recursos da educação para fortalecer a inclusão escolar de alunos com deficiência e autismo. Ele explica que a ideia é investir em profissionais de apoio, acessibilidade e salas de atendimento especializado.
4: Para Maurício Neves, a proposta também reforça a transparência na aplicação dos recursos e prevê formação continuada para professores da rede pública. O deputado acrescenta que a medida busca garantir que a inclusão escolar tenha estrutura adequada e acompanhamento permanente.
3: Agricultura. Fabricantes de produtos derivados de cacau terão até 8 de maio de 2027 para se adaptar às novas regras para produção e comercialização de chocolates e derivados no país. Daniel Almeida, do PCdoB da Bahia, destaca a importância da matéria aprovada na Câmara e no Senado este ano.
5: Hoje nós temos no mercado muito produto que se apresenta como chocolate e que não tem cacau. Então, a regulamentação busca exatamente corrigir isso. Então, quais são os principais beneficiários disso? Primeiro, o produtor de cacau, que está vivendo uma situação de preço baixo, exatamente porque estão substituindo o cacau com outras coisas, né, na formulação desses produtos. Esses produtores vão se beneficiar. Na Bahia, nós temos muitos produtores de cacau. E o consumidor, que terá, a lei também estabeleceu, no rótulo de cada produto um espaço de pelo menos 15% daquele rótulo com as informações precisas sobre a composição desse produto.
4: Daniel Almeida explica que para ser denominado chocolate, o produto

0: deve ter pelo menos 35% de cacau em sua formulação e 25% para a versão ao leite. Ainda segundo o parlamentar, a nova lei prevê sanções para quem descumprir o padrão exigido.
1: Meio ambiente.
2: Padre João, do PT de Minas Gerais, alerta para os impactos das mudanças climáticas sobre populações vulneráveis. O deputado apresentou o projeto que insere na Política Nacional de Recursos Hídricos o programa Barraginhas e outras ecotécnicas para a recuperação hídrica.
3: O mundo passa por uma mudança e as pessoas não estão percebendo. E quem é mais prejudicado são os mais pobres, os vulneráveis, que às vezes estão em área de risco. Então, a iniciativa nossa tem sido um pouco na contenção de enchentes. Tem um projeto de lei nosso que cria o programa de barraginhas e as ecotécnicas. Ou seja, tanto evita as enchentes, porque segura a água de chuva, e ao mesmo tempo ela vai infiltrar durante dias ou até meses e perenizando as nascentes e recuperando nascentes. Então, é uma ação de duplo efeito e que tramita e que já é reconhecida da sua importância.
0: Padre João também é autor de projeto que proíbe a pulverização foliar de agrotóxico que contenha o ingrediente ativo fipronil para evitar a morte de abelhas. Ele explica que a medida busca proteger os polinizadores, preservar a produção de alimentos e fortalecer a agricultura familiar.
1: Economia.
2: O Congresso Nacional aprovou em 2025 a ampliação da faixa de isenção do imposto de renda para trabalhadores que recebem até R$5.000 por mês. Para Reginaldo Lopes, do PT de Minas Gerais, a medida representa mais justiça tributária e redução das desigualdades.
0: Reginaldo Lopes reitera que a mudança vai reforçar o orçamento das famílias. O deputado acrescenta que o aumento da renda disponível pode se traduzir em mais qualidade de vida e em estímulo à economia com fortalecimento do consumo doméstico.
4: Tive a alegria de participar ativamente do projeto de reforma tributária sobre a renda, do imposto de renda. O que significa na prática? É como se nós tivéssemos criado o 14º salário, essa renda disponível, que não será pago para o governo, vai transformar em qualidade de vida para as pessoas e para as famílias brasileiras. Portanto, um grande avanço na luta, no combate à desigualdade e na luta pela justiça social e justiça tributária.
2: Rodrigo Hollenberg, do PSB do Distrito Federal, defende a atualização do limite de faturamento anual do microempreendedor individual, que hoje é de R$81.000. Autor de proposta que eleva o teto para R$120.000, ele afirma que a medida traz mais segurança jurídica aos pequenos empreendedores.
0: Rodrigo Hollenberg comemora o anúncio da criação de uma comissão na Câmara para discutir o tema e diz que está confiante na aprovação da mudança. Na avaliação do deputado, a atualização do limite é necessária após anos sem reajuste no valor permitido para o MEI.
5: Isso será extremamente importante para dar segurança jurídica e para garantir que aquelas pessoas que batalham e batalham muito, utilizando de toda a sua capacidade de empreender, mas que são pequenos, que possam ali estar numa faixa de pagamento de imposto que seja correta, que não seja abusiva. Nós já estamos há muitos anos com esse limite de R$81.000 por ano e, portanto, nós precisamos atualizar esse limite.
2: Dal Barreto, do União da Bahia, apoia a lei complementar que ajusta as regras fiscais para viabilizar despesas com a ampliação da licença paternidade. A norma permite que os gastos com o benefício fiquem fora de uma das limitações previstas no arcabouço fiscal.
0: Dal Barreto avalia que a medida amplia a proteção aos pais, permitindo a licença paternidade de até 20 dias, com pagamento durante o afastamento. O benefício dá maior participação nos cuidados com os filhos nos primeiros dias após o nascimento ou a adoção.
1: Votação.
2: Pode votar um projeto que reduz tempo de contribuição para a aposentadoria especial de diversas categorias. O repórter Antônio Vital tem os detalhes.
6: O plenário da Câmara pode votar projeto que reduz o tempo de contribuição para a aposentadoria especial de diversas categorias de trabalhadores expostos a riscos. A proposta já recebeu parecer favorável da Comissão de Previdência, Assistência Social, Infância, Adolescência e Família da Câmara. Nessa comissão, o texto apresentado pelo relator, deputado Pastor Eurico, do PSDB de Pernambuco, definiu o tempo de exposição a agentes nocivos que dá direito à aposentadoria especial de acordo com a profissão. Para trabalhadores que operam no interior de Minas, esse tempo de serviço passa a ser de 15 anos. Já para aeronautas, técnicos radiológicos e fiscais agropecuários expostos a agentes biológicos, o tempo é de 25 anos. também ganham direito à aposentadoria especial depois de 25 anos de serviço, vigilantes patrimoniais, encarregados de transporte de valores, guardas municipais, fiscais do trânsito, trabalhadores que operam geradores e linhas de transmissão elétricas, bem como aqueles que transportam pacientes, órgãos e insumos hospitalares. O projeto ganhou regime de urgência, o que permite que seja votado diretamente no plenário, sem passar pela análise das comissões permanentes da Câmara. O autor da proposta, deputado Alberto Fraga, do PL do Distrito Federal, explicou que diversas categorias perderam direito à aposentadoria especial com a reforma da Previdência em 2019. Ele pediu apoio do governo para a aprovação da proposta.
7: O governo vai ter que entrar nessa negociação porque é um projeto que visa tirar algumas injustiças que foram cometidas. Não se admite que alguém que exerce a sua profissão com risco de vida, ele não tenha uma aposentadoria especial. Não se admite que aquele que exerce a sua profissão sofrendo os riscos de uma grave doença, ele não tenha o amparo do governo federal ou da nossa legislação.
6: O regime de urgência foi aprovado de maneira simbólica pelo plenário, com voto contrário apenas do Novo. Deputados da base do governo também defenderam urgência para análise da proposta, mesmo sem se comprometer em manter o texto original. Foi o que disse a deputada Jandira Fegali, do PCdoB do Rio de Janeiro.
8: Ele trata dos trabalhadores de transporte de valores, cujo risco é a vida, a integridade física, para além de outros agentes nocivos à vida e à saúde. Portanto, é muito importante que a gente consiga recuperar essa dificuldade desses trabalhadores que perderam a sua aposentadoria especial, que já tinham, e que perderam por conta da reforma da Previdência do ano de 2019. Com a reforma da Previdência, a situação deles piorou muito.
6: Ainda não há data para votação no plenário da Câmara do projeto que reduz o tempo de contribuição para a aposentadoria especial de diversas categorias de trabalhadores expostos a riscos. Da Rádio Câmara de Brasília, Antônio Vital.
1: Previdência.
0: Hilton Rocha, do MDB do Maranhão, apoia projeto que estabelece reajuste anual das aposentadorias acima de um salário mínimo, com base no Índice Nacional de Preços ao Consumidor. Ele argumenta que a medida preserva o poder de compra dos aposentados ao longo dos anos.
9: Para que você tenha uma ideia, hoje o teto da aposentadoria é R$ 8.475,55. Daqui a 5 anos, esse aposentado, ele vai estar recebendo 60% só do que ele recebe hoje. Ou seja, ele vai ter uma diminuição de quase 40%, ou mais de 40% do que ele recebe hoje. Então, para que não haja tanta perda do poder de compra, que nós estamos estabelecendo em lei que o Índice Nacional de Preço ao Consumidor, o INPC, seja adotado anualmente para o reajuste das aposentadorias.
2: E o do Rocha garante que a proposta não compromete o equilíbrio da Previdência, uma vez que há mais contribuintes do que beneficiários. Ele acredita que o combate às fraudes e às aposentadorias irregulares também é fundamental para evitar prejuízos ao sistema previdenciário.
0: Eunice Oliveira, do MDB do Ceará, apoia a votação do projeto que regulamenta a aposentadoria especial para os agentes comunitários de saúde e de combate às endemias. Pelo texto, mulheres poderão se aposentar aos 50 anos e homens aos 52, desde que comprovem no mínimo 20 anos de atuação.
2: Eunice Oliveira explica que a votação é necessária para dar efetividade a um direito já previsto na Constituição, mas que ainda depende de lei complementar para valer. De acordo com o parlamentar, a medida faz justiça a profissionais que atuam na linha de frente da saúde pública.
0: Termina agora esta edição especial do Jornal Câmara dos Deputados, produzida e apresentada pela Rádio Câmara de Brasília, em parceria com a Rádio Câmara Salvador, integrante da Rede Câmara de Rádio.
2: Eu agradeço ao Samuel e a toda a equipe da Câmara de Vereadores de Salvador pelo excelente trabalho conjunto.
0: Obrigado à Câmara dos Deputados por esta oportunidade. Este programa teve trabalhos técnicos de Wellington Teles e apresentação de Samuel Barbosa e Márcio Aquiles Sardi. Boa noite.
2: Muito boa noite. O Jornal Câmara dos Deputados volta amanhã. Você fica agora com o Minuto do TCU.
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9: Bom dia, Brasil! É terça-feira!
8: Bom dia!

Terça-feira gostosa, bom dia! Um novo dia. Surpresas. Muitas, muitas surpresas. 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

Bom dia! Terçamos no rádio, terçamos na internet. Bom dia pra você, estamos juntos, viu? Comemorando, celebrando a vida no dia 1º de setembro do ano 2026, dia da bailarina. Olha que hoje inicia-se a semana da pátria, dia do profissional de educação física, dia mundial do primata. E estamos também vivendo o setembro amarelo, né? E também o setembro verde. De o setembro vermelho, e hoje estamos vivendo o seu dia, celebrando a vida, despertando o Brasil para mais um dia. Bora juntos, acordando o Brasil de ponta a ponta. Amigos caminhoneiros, tá na hora, estica o corpo, bora, tá na hora, acorda aí meu filho, bora nessa, bora tirar o povo da cama, sai cachorro, bora nessa, passarinho que não deve nada pra ninguém, já está batendo asas, cachorrada fazendo arruaças, é Moreno e Morenito. Ah, tá chegando desconsolo na terça-feira gostosa, bom dia.

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0: Luiz Fernando e João Pinheiro, Viola Combatente no Alô, bom dia.
1: Você pediu, você participou. 0800-558-0057.
2: Alô?
3: Alô?
1: Alô? Alô, bom dia.
0: Bora pro WhatsApp, bora falar com o Brasil. A turma tá acordando, alô.
4: Bom dia, meu amigo.
0: Bom dia.
4: Como é que você tá, cabocrão?
0: Chique bacanizado.
4: Devair de Itumbiara,
0: bom,
4: Goiás.
0: Devair, tá bom,
4: assim,
0: né?
4: Assim que der, toca aí pra mim. O menino caçador.
0: Só se for agora, vou caprichar pro cê, nego velho. Alô, bom dia.
5: Bom dia, Frontinelli.
0: Dia.
5: Bom dia, meu amigo.
0: Bom, menino.
5: Como está?
0: Afirme.
5: Ô,
0: danado.
5: Tamo aqui, rapaz. Tomando um mate.
0: Aí sim.
5: Curtindo.
0: Bom demais.
5: O Frontinelli.
0: Tempinho meio frio, né? Tomar um mate é bom. Alô.
5: Frontinelli, aqui é Antônio Marco da cidade de Saúde.
0: E aí, Antônio?
5: Toca pra nós aí, Chitãozinho Chororó,
0: claro,
5: 60
0: menino.
5: Dias apaixonado. Quem chegar primeiro espera, viu?
0: Ah, hoje eu cheguei primeiro, viu? Tava te esperando aqui, nego, velho. Lourenço e Lorival, menino caçador, bora junto.

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2: 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Pra gente começar o dia super bem, começar o dia feliz, né? Ó, bom dia pra você, uma terça-feira abençoada.

Os Apaixonados, de 1979. No Alô, Bom Dia, a gente recorda, mata a saudade, traz pra você os grandes nomes da música sertaneja. Deixa eu abraçar o Cristiano, que tá com a gente em Iuna, né? Lá no Espírito Santo, acompanhando o Fontenelle. José Pérez tá com nós em Araraquara. Muito obrigado pra você de Araraquara, você de todo interior paulista. Maria Machado tá com a gente em Nova Chavante também, né, Maria? Aquele abraço, tá, meu bem? Muito obrigado pela audiência de todos vocês. Zé Vicente, Dona Olga, Araçoiaba da Serra, sempre ligado com o Fontenelle. O Cavanha tá em Barretos, o Mário está em Araraquara também, né, Mário? Aquele abraço. João Bosco tá em Cotia, São Paulo. Anésio, em Guierê, no Paranazão, tá por aqui. O Paulo Barbosa em Buritizeiro. Maria Patrícia tá com nós no Alto do Taquari, Mato Grosso. Márcia Miranda em Cerejeiras, Rondônia. O Fabinho Oliveira está em Santa Rita do Passa Quatro, não é, meninão? Aquele abraço, aliás, Santa Rita do Araguaia, no Goiás. Abraço pra todo mundo. Minha amiga Regina Silva tá em Resende. Alô, Jorjão Chocolate, Paraíba do Sul. O Washington Souza, Nortelândia. O Washington Novaes também com nós em Arenal. O Sérgio Henrique está no núcleo dos Bandeirantes. Bom

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0: Bora acordar, gente, mais um dia surgindo, terça-feira gostosa, bom dia pra você, bora acordando e despertando, gente, aumenta o volume do rádio. O programa sertanejo número 1 do Brasil.
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2: Alô amigos e amigas do Alô Bom Dia e do querido Sérgio Fontenelle, aqui quem fala com vocês, Dinei Sertanejo.

hipocrisia na voz inconfundível do nosso eterno cantor das andorinhas, o gigante Barreirito. Essa canção é muito mais do que um simples modão, é um verdadeiro grito por justiça. Barreirito solta a voz para denunciar um mundo sem rumo e apontar o dedo para os poderosos que esqueceram os mandamentos divinos e viraram as costas para o povo. A letra é tão pesada e tão real que ele faz um apelo emocionado pedindo a Jesus voltar, mas deixa um aviso muito claro: venha prevenido e traga o exército de Deus junto com você. É uma denúncia social em forma de poesia pura, um clamor por dias melhores. Então é isso, meus amigos, deixo para vocês aqui a música Hipocrisia na voz do eterno Barreirito. Até amanhã, uma ótima terça para você, tchau!

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1: Moreno e moreninho, gente, moda caprichada, hein? Ei, Capela do João Boiadeiro, bom dia.

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1: Em música sertaneja, em música caprichada. Alô, minha amiga Maria Helena, bom dia, tá com nós em São José do Rio Preto, acompanhando o Fontenelle. A Sandra tá em Curitiba, o Dimas está em Salto, bom dia.

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2: Alô?
3: Alô?
1: Alô? Alô, bom dia.
0: Bom dia, alegria. 0800-558-0057. Bom dia.
4: Bom dia, Serginho.
0: Bom dia.
4: Bom dia, Caboclo, fala com nós.
0: Tô falando, tô por cá, nego.
4: Toca pra nós aí com Milionário Zé Rico.
0: Olha aí.
4: Carro velho.
0: Ô, moda caprichada, hein? Bom dia, alegria.
5: Bom dia, bom dia, bom dia.
0: Bom dia.
5: Fontinelli, toca o modão pra nós aí, Chico e Paraná.
0: Agora, agora, nego.
5: Qualquer uma, que essa dupla é muito boa demais.
0: É maravilhosa, né, irmãozão? Uma terça-feira abençoada pra você. Bora tomar um cafezinho aqui. Alô?
6: Alô, bom dia, Fontinelli.
0: Bom dia.
6: Sou Dorvalina de Costa Rica. Toca pra mim, se for possível. Homem sempre homem, com Silveirinha.
0: Um abraço. Maravilha. Beijão no coração, meu bem. Milionário José Rico.
7: Meu carro.

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1: Bom dia, alegria! Boa terça-feira pra você que desperta o som do alô, bom dia, hein? O caprichadão número um do seu rádio. A minha amiga Mari Lércia está em Oswaldo Cruz, né, Mari? Aquele abraço. A Sônia Diniz está em Castro. Obrigado.

moda caprichadona, né, gente? Chico Rei, Paraná, alma transparente, essa moda é tão bonitona, né? Deixa eu mandar um alô aqui pro Toninho que tá em Alfenas. Ô Toninho, bom dia, pessoal do sul de Minas, sempre acompanhando a gente. A Silvana Esteves está com nós aqui, uma semana abençoada, tá, Fontenelle, pra você, muito obrigado. O Mineiro de Goiás tá em Santarém, né? Mineiro, aquele abração especial. Ô Fontenelle, aqui é o Jorge do Som, estou em Santo Antônio do Rio Verde, Catalão, Goiás, manda um alô aqui pra nós, somos ouvintes aí da rádio, aquele abração, viu? Obrigado, meu amigo De Janeiro está em Presidente Prudente, abração pra todo mundo aí de Presidente Prudente. 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
2: Bom dia, amigo produtor. Você está ligado no Centro do Agro com Cláudio Natel. O foco agora é a economia, a energia fotovoltaica. O sol que faz a sua planta crescer também pode pagar a sua conta de luz. O segredo para quem trabalha com irrigação ou criação de aves e suínos é investir em placas solares. O custo de instalação caiu muito e o retorno vem rápido na economia da fatura mensal. Transformar o telhado do galpão em uma usina de energia é o jeito mais moderno de reduzir o custo de produção e aumentar a sobra no fim do mês. Esse foi o Centro do Ar.

0: Obrigado.
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2: Agora tem ele, Léo Magalhães. Onde anda, meu amor?

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1: Alô, bom dia.
2: Alô, bom dia. Bom dia para você que desperta ao som do alô, bom dia na terça-feira gostosa. Coloca um sorrisão no rosto e acredite que hoje o seu dia será diferente. Bom dia para você.

0: Ivone Sant'Angelo, o que eu sinto por você aqui no Alô Bom Dia, uma terça-feira gostosa pra todo mundo.
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2: Alô?
1: Alô?
3: Alô?
1: Alô, bom dia.
0: Bora pro Zap Zap, bora prosear com os ouvintes de todo o Brasil. Alô?
4: Bom dia, Fontenelle.
0: Bom dia.
4: Tudo bem?
0: Tudo meu bem.
4: Eu sou a Aparecida Rodrigues dos Santos.
0: Ô, Aparecida.
4: Sou aqui de
0: que legal.
4: Assentamento Mateira.
0: Olha só.
4: É. Paraíso das Águas.
0: Paraíso das Águas.
4: Mato Grosso do Sul.
0: Alô, Mato Grosso
4: Quero
0: do Sul.
4: Quero pedir Roberto Carlos. Eu acho que é Baile da Saudade. Eu acho que é isso mesmo.
0: Que
4: é Baile da Saudade.
0: Vou ver se eu tenho aqui. Se eu tiver, eu toco pra você, meu bem. Obrigado. Deus te abençoe. Alô.
5: Aqui é João do Santos Soares, aqui de Alto Araguaia, Mato Grosso.
0: Companheiro, você tá bom?
5: O seu programa todos os dias de manhã cedo.
0: Que gostoso,
5: eu
0: irmão.
5: Eu quero pedir pra você um modão amanhã cedo.
0: Agora.
5: Com o Ciro de Goiás.
0: Olha aí.
5: Barquinho de ouro.
0: Essa é bonita,
5: quero
0: hein?
5: Oferecer para todos que tiver ligado no seu programa.
0: Obrigado, meu irmão. Deus te abençoe. Um abração gostoso pra você, viu?
6: Sérgio Montinelli, Luiz Mutuca de Rio de Janeiro. Sou seu ouvinte Arando.
0: Que legal, irmão.
6: Eu quero ouvir a música de O Menino da Porteira com o Sérgio Reis amanhã de manhã.
0: Agora,
6: você
0: nego.
6: Toca pra gente?
0: Deixa comigo, seu pedido é uma ordem. Chega aqui perto do rádio. Vem cá, vem cá. Isso, deixa o Fontenelle dar um abraço gostoso no seu caboclo, véi. Tamo juntos, Menino da Porteira, no Alô Bom Dia.
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1: Anotou aí? Então manda pra cá tua mensagem, tá? Bom dia, bora juntos. No rádio, na internet. Bom dia.

0: Carol Viola e Rafael, moda caprichada, coração de madeira, no Alô Bom Dia, o caprichadão número um do Brasil. 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
2: Deus abençoe você e toda a sua família. Que alegria estar no Alô Bom Dia com Sérgio Fontenelle. Uma abençoada terça-feira para todos os nossos ouvintes. Eu tenho certeza de que Deus vai falar muito ao seu coração através deste programa.
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2: Marcos capítulo 11, versículo de 11 a 26. Tendo sido aclamado pela multidão, Jesus entrou no templo em Jerusalém e observou tudo. Mas como já era tarde, saiu para Betânia com os 12. No dia seguinte, quando saíam de Betânia, Jesus teve fome. De longe ele viu uma figueira coberta de folhas e foi até lá ver se encontrava algum fruto. Quando chegou perto, encontrou somente folhas, pois não era tempo de figos. Então Jesus disse à figueira: que ninguém mais coma de teus frutos. E os discípulos escutaram o que ele disse. Chegaram a Jerusalém, Jesus entrou no templo e começou a expulsar os que vendiam e os que compravam no templo. Derrubou as mesas dos cambistas e as cadeiras dos vendedores de pombas. Ele não deixava ninguém carregar nada através do templo e ensinava o povo dizendo: não está escrito, minha casa será chamada casa de oração para todos os povos? No entanto, vós fizestes dela uma toca de ladrões. Os sumos sacerdotes e os mestres da lei ouviram isso e começaram a procurar uma maneira de o matar. Mas tinham medo de Jesus porque a multidão estava maravilhada com o ensinamento dele. Ao entardecer, Jesus e os discípulos saíram da cidade. Na manhã seguinte, quando passavam, Jesus e os discípulos viram que a figueira tinha secado até a raiz. Pedro lembrou-se e disse a Jesus: olha, mestre, a figueira que amaldiçoaste secou. Jesus lhes disse: tende fé em Deus. Em verdade vos digo, se alguém disser a esta montanha: levanta-te e atira-te no mar, e não duvidar no seu coração, mas acreditar que isso vai acontecer, isto assim acontecerá. A oração, ela tem poder de desfazer todos os planos do mal na nossa vida. E que bonito, o São João Crisóstomo nos ensina: eu não estou falando da oração dos lábios, eu estou falando da oração do coração. Em outras palavras, nós podemos rezar só da boca para fora. É preciso que você esteja disposto à mudança. Tanto é que o evangelho de hoje termina dizendo: perdoai, para que a sua oração tenha poder de perdoar os teus pecados também. Tudo pode ser mudado pelo poder da oração. Tudo pode ser mudado pelo poder da oração. Pai, Filho e Espírito Santo. Amém.
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2: Eu quero clamar agora por você, quero clamar pela sua família. Vem, Espírito Santo, enche todos os que estão acompanhando este programa agora. Libera, Senhor, para esta pessoa o que ela mais precisa, para o corpo e para a alma. Libera, Senhor, curas e libertações em nome de Jesus para esta pessoa que escuta e para toda a sua família. Eu clamo a tua poderosa bênção. Visita agora com bênção de proteção, a bênção que só o Senhor pode dar. Abençoe-vos o Deus Todo-Poderoso, Pai e Filho e Espírito Santo. Amém.
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2: E eu quero lembrar você, se você quiser ouvir mais pregações, mais meditação da palavra, basta você me acompanhar no meu canal do YouTube, Frei Gilson / Som do Monte, no meu Instagram, no meu Facebook, no meu TikTok, e lá você vai encontrar muito mais palavra de Deus para você.
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3: Olha, gente, de volta amanhã no Alô Bom Dia. É Matão e Monteiro, S de Saudade, aqui no Alô Bom Dia. Deixa eu mandar um alusão aqui pro meu amigo André Marino, em São Miguel do Guaporé, Rondônia. Tá ligadão com Fontenelle na terça-feira gostosa. Um abraço forte pra dar sorte pra todo mundo.

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1: Alô, bom dia, gente. Boa terça-feira. Maria Escobar está em Caraguatatuba. Aquele abraço. Alô, Vandésio está em Buritizeiro. A Neide Fernandes em Parapuã está aqui com nós, né? O Adalto está em Toledo. Boa terça-feira. Reginaldo em Barra Mansa.

0: Negro e Solimões, só lembranças.
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2: Alô?
3: Alô?
1: Alô? Alô, bom dia.
0: Bom dia, com muita alegria, bora zapear pelo Brasil, tem gente aqui pra falar com a gente.
4: Oi, Pordineia, tudo bem?
0: Tudo.
4: Bom dia pra você, aqui é a Deguinha de Cabo Verde.
0: Ô, Deguinha. Falando.
4: Manda um alô pra Deguinha e pra toda a família, Deguinha.
0: Tá bom,
4: pra
0: bem.
4: Tudo. Fico com Deus, Pordineia.
0: Você também, minha queridaça, alô, bom dia.
5: Bom dia, meu amigo Pordineia.
0: Você tá bom, nego, velho?
5: Fala, o amigo Arthur aqui da Fazenda Balbeirinha.
0: Ô, que legal, nego.
5: Pissarra aqui no Parazão, toca pra nós aí, meu amigo. Aquela música de Henrique Juliano, Conversas e Lençóis.
0: Essa, vou ver se eu tenho aqui, tá, Caboclinho? Tem mais gente aqui.
6: Ô, Caboclo, bom dia. Toca aí,
0: dia.
6: Cacique Cajé pra nós, caçando e pescando.
0: Ô, danado. Aí é moda caprichada, viu? Eu vou ver se eu tenho essa aí do, acho que é Henrique Juliano, eu acho que eu não tenho, tá? Mas, ó, Caçando e Pescando tá chegando, Cacique Pajé, bom dia.
1: Alô, bom dia.

Fernandes Mentiras, aqui no Alô Bom Dia, o caprichadão número um do seu rádio, que vai despertando você, né? O Oswaldinho Santos está em Igaraçu, São Paulo. Um abração pro Dirceu da Farmácia em Araraquara. O Anderson Bisoli tá em Oswaldo Cruz, né? O Marcos, fala Marcão, tá em Araraquara também. Nilson Moreira, Nova Marilândia, Mato Grosso, tá por cá também, né? O Fontenelle, bom dia, aqui é o Marcelo, diretor, aliás, direto de Portugal, né? Meu amigo, um forte abraço, diretor não, direto de Portugal. Bom dia, Fontenelle, manda um abraço aqui em Parauapebas, aqui é o Rafael falando, valeu, meu amigo, aquele abraço, tá? O Chicão tá em Diadema, o Celso Cassiano está com nós em Florianópolis, aquele abração, viu? Brigadão aí pra todo mundo, turma que vai despertando com nós. 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Você fala direto comigo, às vezes demora um pouquinho para responder, até porque são muitas mensagens de todo o Brasil, mas a gente vai falando durante o dia, eu vou respondendo e a gente vai bradeando aqui. 0800-558-0057

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0: muita música e alegria no começão do seu dia. Estamos juntos, viu? Aqui no rádio e na internet. 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O programa sertanejo número 1 do Brasil. 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
2: A marca Wabco é muito conhecida pelos freios a ar dos caminhões. Mas você sabia que a empresa fabricou basculantes aqui no Brasil? Essa história começou nos Estados Unidos em 1953, quando o grupo comprou a fabricante de equipamentos de construção Letourneau. No mesmo ano, em 23 de dezembro, a empresa abriu um escritório de importação e vendas em nosso país, na cidade paulista de Campinas. Com o sucesso da operação, começou a ser construída uma fábrica. Os primeiros equipamentos nacionais foram apresentados em 1956. Empolgada com as grandes obras do milagre brasileiro, a Wabco saiu na frente e lançou o nosso primeiro basculante fora de estrada em 1972. O modelo W22 tinha 6 metros de comprimento e 3 de largura. Usava um motor Detroit diesel de 6 cilindros com 227 cavalos. Em 1977, a linha cresceu com um novo caminhão diesel elétrico. Podia transportar 120 toneladas. Foi fabricado pela companhia até 1982. A Wabco acabou vendendo a Operação Brasileira de Equipamentos de Construção para a Miller, uma indústria nacional muito forte no setor. Após enfrentar várias reestruturações, a empresa segue viva até hoje. Produz suas máquinas e basculantes na cidade gaúcha de Gravataí. 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
0: E agora tem Filha de Caminhoneiro, Lady Laura, de 1994. Bom dia, Ângela. Está em São José dos Campos.

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2: Já manda aqui pra mim o dia e o horário que você tá ouvindo essa moda aqui, ó. Eu vou cadastrar você na promoção, tá? Manda pra cá, manda seu nome, sua cidade, dia e horário, tudo bonitinho pra gente cadastrar você.
0: Alô!

0: Bateu asas. Essa moda é bonita demais, hein, gente? Manda pra cá. Boa terça-feira. Manda seu nome e sua cidade que eu cadastro você.
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0: O programão sertanejão número 1 do Brasil. Vamos falar com quem? Vamos saber aqui. Alô, bom dia.
4: Bom dia, Fontenelle.
0: Bom dia.
4: Ó, Rio Claro, João Antunes está ouvindo o seu programa.
0: Ô, João, tava sumindo.
4: Olha uma música aí. Ponto da natureza.
0: Ô, moda.
4: A nós que está ouvindo e vocês do programa.
0: Ô, irmão, brigadão, Deus te abençoe, tá? Alô, alô, bom dia.
5: Ô, Fontenelle, bom dia, tudo bem?
0: Bom dia, tudo.
5: Eu sou José Luiz.
0: Ô, Zé.
5: A minha cidade, eu sou de Castilho, São Paulo.
0: Legal.
5: Interior de São Paulo.
0: Muito bom.
5: Castilho ali já é divisa com a cidade de Três Lagoas.
0: Ah, Mato Grosso do Sul.
5: Ali, Três Lagoas.
0: Legal.
5: Castilho é o paraíso do pescador.
0: Olha aí.
5: Vai vendo.
0: Valeu, nego velho. Abração pro pessoal de Castilho aqui com o Fontenelle na terça-feira.
6: Bom dia, Fontenelle.
0: Bom dia.
6: Toca pra mim aí, Roberto Imerim, A Noite do Nosso Amor.
0: Ei, moda.
6: Só quero relembrar o tempo que eu era criança, que meu pai.
0: Que legal.
6: Morava na roça, aí meu pai acordava às 4 da manhã.
0: Olha aí.
6: Onde só tocava música sertaneja. Eu era criança.
0: Ei, danado.
6: Aí meu pai se foi, mas eu fiquei.
0: Poxa, que pena.
6: Sempre curtindo essas músicas.
0: É muito bom, né?
6: Alô, que é Jucimar de Paragominas.
0: Ô, Jucimar, pra você recordar o tempo da sua infância ao lado do seu querido papai, a gente toca pra você. Ô, coração, aguenta, Jucimar. Vamos juntos no

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2: Bom dia, boa terça pra você que vai acordando ao som gostoso da música sertaneja.

0: Ricardo, ilusão, moda bonita no Alô, bom dia, o caprichadão número um do seu rádio, pra gente caprichar mesmo nesta semana, tem que estar com a vitalidade no alto, né, gente? 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Ô Camila Tavares, bom dia, boa terça, meu bem.
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0: muita música e alegria no começo do seu dia. É a nossa terça-feira que está apenas começando e a gente deseja tudo de bom pra você, caboclada. Você que tá aqui no nosso Alô, Bom Dia.
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3: Vamos contar então a história das irmãs Freitas. O ano era 1976 e lá se vão mais de 40 anos. E eu vou contar uma coisa pra você, não foi fácil não. Por quê? Primeiro, convencer o seu pai, né? Olha, o pai das irmãs Freitas, o seu João Freitas, ele era muito cuidadoso nessa parte. Como ele era folião e ele sabia que cantar não era fácil, o que que ele fez? Ele queria segurar as meninas, porque elas eram muito novas. Uma tinha 18 anos, a outra tinha 15. Então, uma era maior de idade, a outra menor de idade. E assim, precisava sair da cidade onde eles estavam, sair do interior, do distrito onde eles estavam, para poder pensar em algo maior na carreira. E é por isso que ele era tão irredutível na questão de liberar as meninas para poder sair para viver da música. Mas, influenciadas pelo André Andrade, ele falou: irmãs, vem para cá. Hilda, Alice, vem para cá. Nós vamos dar um jeito. Então, em 1976, elas conseguiram o primeiro contrato com a primeira gravadora, a gravadora RDG. Era uma gravadora, eu vou usar um termo aqui, Sérgio, para as pessoas entenderem. Era uma gravadora nanica. Assim, ela tinha mais influência no interior de Goiás, não atingia muito Minas Gerais, não atingia muito Paraná, não atingia muito Mato Grosso. Você sabe que são nessas localidades que o sertanejo é mais forte, né? Então a primeira música recebeu o título de Canoeira do Araguaia. Esta música projetou as irmãs Freitas a tanto que elas gravaram esse disco, o primeiro disco pela RDG, que é uma gravadora minúscula, pequena, que atingia pouco espaço no mercado fonográfico no Brasil, só foi o primeiro. No segundo trabalho, elas já conseguiram um contrato com a gravadora Chantecler. E foi assim que elas começaram a provar para todo mundo que elas mereceriam o espaço delas. E aí, o segundo disco em 1978 já saiu com a bandeira de uma das maiores gravadoras do Brasil na época, a gravadora Chantecler. Mas amanhã a gente continua contando a história das irmãs Freitas.

0: Zezé de Camargo e Luciano, Vai Embora, de 1993. A gente recorda e mata a saudade, Brasil.
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0: Bora falar com o Brasil que vai acordando. 0800-558-0057. Vamos saber quem tá aqui. Alô, bom dia.
4: Bom dia, meu amigo Fontenelles. Bom dia a todos da rádio, a todos os ouvintes desse Brasilzão. Bom dia com alegria. Aqui é o Alessandro Mundo Reboque, Serra da Mutuca, distrito de Barra Mansa. Vamos que vamos. Vamos pra frente que foguete não tem ré.
0: Claro que não.
4: Bom dia, amigão.
0: Bom dia, meninão. Boa terça. Essa feira pior que agora tem, hein?
5: Fontenelle, bom dia a todos os ouvintes desse maravilhoso programa.
0: Que bom.
5: Estou aqui ouvindo, curtindo as músicas. Abraço para todos.
0: Abraço forte para dar sorte. Boa terça, tá, meu bem?
6: Alô, bom dia.
0: Bom dia.
6: Fontenelle, aqui é o Jorge Chocolate de Paraíba do Sul, Estado do Rio de Janeiro.
0: Ô, Jorge.
6: Saúde, muita paz aí pro senhor e família aí, tá bom?
0: Amém, caboclão.
6: Não vou nem pedir música. Música boa, vem aí.
0: E vem mesmo. Chico Amado e Xodó, fique longe dela, tá? Ó, terço, turma, bora juntos. Aqui no rádio, na internet.

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1: Bom dia, alegria! Boa terça pra

amigo Ronaldo, está em Rio Claro. Aquele abraço, Ronaldo. Lourenço Carvalho está com nós em Costa Rica. Alô, meu amigo Antônio Gregório, em Itaúna, Minas Gerais.

Marcelo Aguiar, Solidão por Perto, colocando um ponto final no nosso Alô Bom Dia, edição desta terça-feira, 1º de setembro do ano 2026. Que você tenha um mês de setembro abençoadíssimo, tá? Eu tô indo nessa manhã, a gente se fala no mesmo horário. Quem chegar primeiro espera, tá bom? Um abraço forte pra dar sorte, até amanhã.

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3: 6:09. 6:09 está no ar o seu Jornal da 89 FM. Hoje é terça-feira, 1º de setembro do ano de 2026. Seja um mês abençoado, mês de grandes conquistas e realizações para todos nós, não é verdade? 6:09, 6:09, um mês novinho, 0 quilômetro, para a gente continuar escrevendo a nossa história no livro da vida. 6:09, 6:09, 18 graus é a temperatura na cidade Coração do Vale. Não chove nesse momento. Ainda bem, né? Chega de chuva. Que chuvarada ontem, viu? Daqui a pouquinho alguns detalhes sobre ocorrências aqui da nossa cidade. 6:10, com oferecimento de Via Mútua, Profomento, Grupo Tec, Cranbeck Autopeças e de Sicredi, nós estamos no ar. Vamos lá então aos destaques, o que é manchete hoje?
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3: Começando pelas manchetes nacionais. Lula e Flávio travam disputa pelo empresariado sob pressão de ajuste fiscal. Após adiamento, comissão volta hoje a discutir relatório da taxa das blusinhas. Ciclone, granizo e tempestades são esperados para o sul e sudeste do Brasil. A frente fria que desloca e chega hoje a São Paulo. Dias Toffoli rejeita levar de imediato decisão sobre Renan para o plenário. Renan Santos, que teve sua candidatura suspensa. Seis e onze, 6:11. Destaque também as informações aqui desta manhã do G1. Tribunal Superior Eleitoral começa a julgar hoje ação que vai definir regras sobre o uso de deepfake, é o uso da inteligência artificial na campanha eleitoral. Em Santa Catarina, granizo danifica carros e leva municípios a decretarem situação de emergência no estado. Mulher tem necrose após receber PMMA sem saber. Empresária que fez a aplicação na boca desta mulher, desta paciente, foi condenada. Preste atenção onde você vai se tratar, onde você realiza procedimentos estéticos, viu? E ainda, ex-candidato a vereadora é executado a tiros dentro de casa na capital. Mulher anda na contramão na SC-401, bate em moto e foge do hospital. No Paraná, filhas de candidato a deputado catarinense morrem em acidente de carro. Lamentável esse acidente de ontem. Mulher morta por raio planejava morar na praia e sonhava em ser mãe. 6:13. O Santa, cidade paradisíaca, cria projeto para impedir que a história do município seja apagada por novas construções. Novos empreendimentos de Porto Belo deverão verificar se terrenos carregam fatos ou acontecimentos de relevância histórica e cultural antes de qualquer construção. Após chuvas interromperem operação, draga gigante retorna ao porto de Itajaí e retoma trabalhos. Meso-regional. Avião da Latam com 151 pessoas sai da pista em Cascavel, no Paraná. Justiça Eleitoral manda modificar fachada da Casa 22 em Blumenau. Transporte coletivo de Blumenau terá 18 viagens extras para o desfile de amanhã, aniversário da maior cidade do Vale do Itajaí. Penitenciária de Blumenau inicia a produção de casinhas para gatos comunitários. 6:15, 6:15.
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3: Muito bem, a previsão do tempo, sempre no oferecimento de Aliança Agropecuária, uma aliança com o campo. Vamos ver como é que fica aí o tempo, deixa eu só ajustar aqui. Muito bem, Peter já está pronto, preparado. Peter, por gentileza, nos traga boas informações. Chega de chuva por aqui, viu, meu amigo? Bastante água no dia de ontem.
4: Bom dia. Tivemos uma chuva relativamente representativa nos últimos 4 dias. Os totais, eles variaram entre 130 a 230 milímetros na maior parte das cidades, tanto do litoral norte, médio vale, alto vale. Muita chuva mesmo, por exemplo, em Timbó, 218,5 milímetros, 162 milímetros em Joinville, a região de Massaranduba, 129 milímetros, 153 milímetros em Blumenau, Ilhota, 153,8, 168, ou melhor, 180 milímetros em Benedito Novo. Então teve muita chuva. Videira, por exemplo, no meio-oeste, teve um total acumulado de 283 milímetros, 283 milímetros em Faiburgo também. Então foi feio o negócio. E segue ainda com nível de enchente em alguns rios aí da região. O rio Itajaí Sul também com nível de enchente, ainda deve subir mais um pouco nessas próximas horas. E o rio Itajaí Mirim também está com praticamente o nível de enchente. Então tem que ficar bastante atento nessas próximas horas. Vai prosseguindo com tempo instável, ainda com céu bastante encoberto, nublado, e algum chuvisqueiro, alguma garoazinha isolada não dá para descartar. E prossegue com muita nebulosidade. Lá de vez em quando o sol até volta a aparecer entre nuvens. Provável que nós mantenhamos o domínio do tempo bom nessa quarta e quinta-feira, se tiver alguma chuva bem isolada. A temperatura, ela se mantém mais agradável, a máxima prevista, ela deve, hoje ainda dá uma esquentadinha porque tem períodos de melhora, deve chegar uns 25, 26 graus. Amanhã, quarta deve chegar uns 20, 22, quinta deve chegar uns 25, 26. Na sexta-feira já tem previsão de aumento das nuvens. Não dá para descartar novos episódios de chuva a partir aí do período da tarde e turno da noite. Sábado ainda tem chance de chuva. E no domingo também tem algum chuvisco, alguma garoa passageira, mas vai melhorando aos poucos à tarde. Peter Scheuer, meteorologista, com a previsão do tempo.
3: Valeu, Peter, obrigado pelas informações do tempo, né? O Peter que atualiza pra gente diariamente essa condição. O Peter comentou sobre enchente, obviamente deixa claro que o nosso rio Itajaí aqui a sul, na cidade de Gaspar, está dentro de sua normalidade. Nós temos uma atenção especial ainda para a região de Rio do Sul. Blumenau ontem poderia atingir a casa de 6 metros e lá em Blumenau nessa cota já há alguns problemas. Aqui na cidade de Gaspar, nós estamos com o nível do rio Itajaiaçu, na nossa cidade, em 4,82 metros. Tá? Então, apresentando a você, esse é o nível do rio Itajaiaçu na cidade de Gaspar. Para você ter noção, 4,82, ele está dentro do nível de normalidade, até 6 metros aqui em Gaspar, na cara de Gaspar, sempre lembrando, Blumenau tem uma cota e Gaspar tem outra, totalmente diferente, não se comparam cotas entre municípios. Então, aqui em Gaspar, até 6 metros, estamos dentro de uma normalidade. Estamos com 4,82, a chuva vai dando aqui agora uma trégua, então dificilmente a gente vai chegar a 5 e pouco, 6 metros, por conta que a chuva já cessou. E que bom que é assim. Agora é contar aí com o escoamento dessas águas, né? Para a gente ir acompanhando. Mas o nível do rio Itajaiaçu está dentro de uma normalidade. 6:19. Já nos ribeirões, né? A situação um pouco mais delicada, um pouco mais complicada. Esteve bastante chuva e eles sim estão cheios. O risco é alto para deslizamento. Então, aquele velho recado que eu dou sempre aqui. Você que mora próximo de encostas, redobre a sua atenção. Ah, Paulo, mas já parou de chover. Isso não importa. Num risco de deslizamento, ele pode acontecer até com o tempo seco, porque o solo está muito encharcado. Então, preste atenção. 6:20, daqui a pouquinho eu trago, inclusive, o volume de chuva das últimas 24 horas nas estações pluviométricas da cidade.
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3: Vamos conferir aqui a nossa agenda. Começando hoje, dia 1º de setembro. Estamos na 36ª semana do ano. Completamos até aqui 66,8% do ano. A lua é minguante. Hoje é o dia de número 244. Hoje é dia do Corinthians. Alô, torcida corintiana. Um abraço. Dia do profissional de educação física, também um abraço a todos. Dia da bailarina. Hoje também iniciamos a campanha do Setembro Amarelo. E fala aí sobre a prevenção do suicídio, busque ajuda. E também começamos a semana, o início, né, do Setembro Verde. E fala aí sobre a doação de órgãos. Você é doador? Eu sou. Vamos ajudar. 6:21, 6:21, com oferecimento de Via Mútua, Profomento, Grupo Tech, Cranbeck Autopeças e de Sicredi. O intervalo comercial. Já voltamos.

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0: 6:28, 6:28, de volta para mais um bloco de informações. Olha, atenção, notícia que acaba de chegar para mim aqui: houve um deslizamento de terra que interditou a estrada geral do Gaspar Alto. O deslizamento aconteceu ontem por volta de 11 horas da noite e agora, nas primeiras horas, as equipes da Secretaria de Obras já deslocam aí para liberar a via. É um deslizamento, pela foto que eu recebi aqui, é um deslizamento de certa forma pequeno até, né? E é no trecho de asfalto da estrada geral do Gaspar Alto. Então acredito eu que não vá demorar tanto assim para mexer nesse local, a não ser que, óbvio, precise de alguma estabilização. Mas enfim, isso aconteceu ontem à noite e agora a Secretaria de Obras desloca para, nas primeiras horas desta manhã, já trabalhar nesse trecho. Você que transita por aí tem que ficar atento, né? Vamos fazer o seguinte: vamos falar já com o superintendente da Defesa Civil, Rafael Araújo de Freitas, para que ele traga aqui para gente essa informação. A informação que ele já nos comenta aqui é de que já está sendo executada essa retirada de material lá do Gaspar Alto. Então vamos conversar aqui com o Rafael para que ele traga aí as informações e esteja conosco nessa manhã. Rafael Araújo de Freitas já está ao vivo com a gente. Bom dia, Rafael.
1: Bom dia, Paulo. Bom dia, amigos da Rádio 89.
0: Muito bem, Rafael. É um balanço aí, queria ouvir de você como estão as ocorrências, as últimas 24, 48 horas, uma vez que a chuva começou a apertar pra gente aqui já no domingo, né?
1: E aí, Paulo, domingo já começou a chover, já só ontem, né? Já passou de 100 milímetros ali o volume de chuva somente no dia de ontem. Então, nós temos aí acumulados que já passam de 150 milímetros. E o que com certeza traz ali ocorrências relacionadas a deslizamentos, né? Inclusive, ontem mesmo, né, tu ajudou a divulgar esses alertas aí de deslizamentos.
0: Sim.
1: E acabou acontecendo, infelizmente. A gente sabe que muita chuva, né, o solo acaba ficando saturado e a gente já conhece nossa região, já foi feito todo o mapeamento de risco e infelizmente essas ocorrências acabam acontecendo e trazendo alguns danos aí, prejuízos e transtornos a toda a população, né, Paulo?
0: Com certeza. Bom, felizmente nenhum ferido, né, nesses deslizamentos que vem ocorrendo. Esse de agora do Gaspar Alto, que interdita lá a estrada geral, as equipes já estão lá trabalhando?
1: Isso mesmo, Paulo. Ontem, então, final da ali, próxima meia-noite, 11 horas, né, a gente recebeu essa demanda, acionamos a Superintendência de Trânsito para já realizar ali a sinalização do local, né, e também acionamos já a Secretaria de Obras. Então, já começaram a mobilização, né, então, tendo equipamento necessário, 4 horas da manhã já começaram a deslocar para o local. Então, já estão lá desde as 5:30, já estão no local. E já iniciaram, segundo informações ali, já iniciaram o trabalho que deve durar cerca de 2 horas para fazer uma liberação parcial do trânsito. Então, a previsão é que até entre 7 e 8 horas da manhã o trânsito já esteja liberado parcialmente. E aí, após isso, a gente vai avaliando também com a equipe de engenharia e já será possível fazer a desobstrução total da via, Paulo.
0: Enquanto isso, os motoristas, claro, precisam buscar por rotas alternativas. Deslizamento Gaspar Alto, expectativa de resolver isso já nas próximas horas. O Rafael, toda essa chuva aí, então, mais uma vez, acho que esse é o principal alerta nesse momento, o risco de deslizamentos. E parou de chover, o risco continua, hein, Rafael?
1: Sim, com certeza, o solo está bastante saturado, a gente sabe que ainda permanece, demora um pouco, né, para ir secando e ficando mais estável, né, digamos assim. Então a gente segue orientando a população e moram ali principalmente em áreas de risco, né, áreas próximas aí a encostas, e fique com a atenção redobrada, acompanhando, baixe o aplicativo Alerta Gaspar, sigam as redes sociais de órgãos oficiais, como a Defesa Civil do Estado, Defesa Civil de Gaspar, e recebam ali as informações, avisos, né, e com a informação correta, com certeza as pessoas sabem ali tomar a melhor decisão e evitar riscos desnecessários, né, Paulo?
0: Verdade. Bom, o nível do Rio Itajaçu, ele subiu, né? E era natural que isso fosse acontecer. Ele já chegou num pico, a Defesa Civil tem essa informação?
1: Bom, o nível do rio deve passar aí de 5 metros nas próximas horas, tá? Uhum. Agora estava em 4,82, se não me engano. Isso. Então ele deve passar agora nas próximas horas de 5 metros, mas já vai estabilizando, chegar no seu platô, né? Então, ou seja, no pico máximo aí. Então o pico máximo deve ficar ali entre 5 a 5,5, digamos assim. É uma expectativa que a gente tem.
0: Que ainda...
1: E após isso ele estabiliza e tende a começar já a baixar, né?
0: E 5 e pouquinho ainda é dentro de uma normalidade para Gaspar, né?
1: É, acima de 5, quando bater 5 metros, a gente entra em atenção, né, Paulo?
0: Certo.
1: Só para que o pessoal também, nosso ouvinte, entenda como funciona o nosso plancon. Então, uhum, nosso plano de contingência, ele estabelece esses protocolos, essas fases, né, de atuação. Então, até 5 metros, ou seja, até 4,99, normalidade. Bateu 5 metros, a gente entra em atenção. O GRAC, ele fica, então, passa a ficar de sobreaviso, ele passa a ficar, então, em regime de prontidão. Claro que a gente leva em consideração também essa possível subida. Olha, o rio deve passar de 6 metros, por exemplo, a gente já entra em alerta. Então, a fase de alerta já é aquela fase que onde o rio começa a sair da calha e atingir algumas curvas. Então, nessa etapa, entre 6 a 7 metros, já entra ali ativação de abrigo, mobilização quanto à evacuação de áreas mais suscetíveis a alagamentos. É claro que a gente vai sempre levando em consideração várias informações, Paulo. Nível das barragens, previsão da chuva para as próximas horas, e é isso que a gente vai, então, com o GRAC, discutindo e tomando as decisões aí para proteger a população, né?
0: Bom, a boa notícia é que, como você bem disse, o platô deve bater a 5 e depois começar a baixar, e as nossas barragens de Ituporanga, Taió e José Boatê estão num nível confortável para esse momento. Não sei se é essa palavra mais certa, mas enfim, com percentuais aí bem baixos, né?
1: Isso mesmo, Paulo, isso é uma outra boa notícia, né? Até porque a gente já tem previsto aí para sexta-feira mais uma entrada ali de uma frente fria, então o que deve trazer um volume de chuva aqui, não diria alto, né? Mas o que seria preocupante se as barragens estivessem cheias, mas como as barragens estão ali abaixo da meia capacidade, então acreditamos que até sexta-feira o nível do rio deva baixar bastante e também as barragens ficarem já com toda a capacidade plena aí de receber, né, água da nossa região toda aí.
0: Ontem nós tivemos uma ocorrência também lá na rua, se não me falha a memória, Adelina Chiminelli, no Barracão. Esse trecho já foi recuperado, Rafael?
1: Isso mesmo, Paulo, tivemos, então, são as duas ocorrências mais graves, né? Uhum. A do Gaspar Alto e também a Adelina Chiminelli, que é na localidade conhecida como Óleo Grande, lá no bairro Barracão. Então, recebemos ontem de manhã cedo já essa demanda. O DITRAN foi lá fazer a sinalização, a Secretaria de Obras, com equipe de engenharia também da Defesa Civil e de Obras, foram até o local, fizeram, então, a avaliação e buscaram uma solução paliativa para o local. O que que foi o paliativo? Desviar ali pela rua que fica próxima, outra rua, agora não me falha a memória, eu esqueci o nome da rua, mas a gente divulgou ontem, e passa por dentro ali de um terreno particular. Então a família lá, né, os proprietários autorizaram essa intervenção, são cerca de 10 residências ali naquela rua, que é uma rua grande, né? Então foi feito, então, uma avaliação da Defesa Civil, uma autorização para que a Secretaria de Obras fizesse esse ajuste para essa passagem temporária, digamos assim. Então, o SAMAI também fez ali o restabelecimento do abastecimento de água, e agora a previsão, como normalizou, a chuva parou, então para os próximos dias aí a Secretaria de Obras já vai fazer toda a recuperação da via.
0: 6 horas e 37 7:07, estamos conversando ao vivo aqui com o superintendente da Defesa Civil da cidade de Gaspar, Rafael Araújo de Freitas. Ontem, durante todo o dia, a gente viu aqui os nossos ribeirões se encherem, quase saírem de suas calhas. A Defesa Civil também monitora esses ribeirões menores que também podem serem aí causadores de alagamentos pontuais?
1: Sim, Paulo, a gente monitora, né? Ontem mesmo estávamos fazendo esse monitoramento. Nós temos algumas ruas ali, Lírio, rua Alfazema, ali na região do bairro Figueira, também na Arthur Pofo, temos ali pontos de alagamento, né? Na rua José, o João Russo também lá no Barracão, temos alguns relatos aí de alagamentos, transtornos. Isso que a gente pede para a população, entre em contato com a Defesa Civil, nos informe, para que a gente consiga mapear, identificar essas áreas e também buscar soluções junto a obras, né, Paulo? Vale destacar também, Paulo, que pelo volume de chuva, nós tivemos menos transtornos do que o ano passado, por exemplo, como tu bem lembra. Então, isso já é um sinal positivo desse trabalho preventivo que vem sendo realizado pela Secretaria de Obras, com apoio também da Secretaria de Agricultura, na limpeza de valas e ribeirões. Então, a manutenção do sistema de drenagem também, né? Isso vem ajudando a diminuir os impactos, né? Então, a gente está no caminho certo, a gente vai continuar cobrando e pedindo essa ajuda da Secretaria de Obras para continuar fazendo esse trabalho tão importante, Paulo.
0: Muito bem, Rafael, para a gente encerrar e até para ficar como forma de orientação, de alerta aqui, ontem no final do dia recebi através do meu Instagram imagens de crianças brincando no ribeirão, na pinguela, no beco. Imediatamente te acionei, que tomou também aí as providências. Eu acho que não é o exagero, acho que foi evitado uma tragédia ontem após esse acionamento, viu, Rafael? Porque é muito perigoso, né?
1: Isso é importante, né, Paulo? É o básico, né? A gente solicita aos pais, né, esse cuidado redobrado aí, acompanhar seus filhos aí no dia a dia. Quer tomar um banho, né? Num local que seja, então, que tenha guarda-vidas, um local seguro, tenha algum adulto, pelo menos, né, Paulo, ali dando apoio. Mas numa situação ali de chuva forte, correnteza forte, né? Ali pode acabar descendo um galho, um toco de árvore, alguma coisa ali, e acabar batendo na criança, ali no adolescente, enfim, a gente não sabe se era criança, adolescente, mas acaba batendo, com certeza acaba perdendo ali consciência por uma fração de segundos, e aí com certeza os outros dois amiguinhos poderiam tentar ajudar e poderia ser, sim, Paulo, uma tragédia aí grande, né, com 3 vítimas ali, pelo menos. Então, graças a Deus ali, né, também tu identificou isso. A gente já conseguiu acionar o Conselho Tutelar, que prontamente também foi lá no teu local e realizou esse trabalho aí também. É muito importante para evitar uma tragédia, evitar um mal maior, né, Paulo?
0: Com certeza, é a recomendação, não entre em rios, todos eles estão cheíssimos, né? E muitos detritos que podem aí a causar outros problemas. 6:41, Rafael, acho que agora é acompanhar essa situação de deslizamento, ainda preocupa, obviamente, a chuva, ela dá uma trégua e agora é contar aí com a diminuição dos volumes dos rios e também dos ribeirões do interior e também, claro, do nosso rio Itajaiaçu. Obrigado pelo
1: trecho. Paulo, só da ocorrência que teve na Avenida Chiminelli,
0: certo?
1: Para o nosso ouvinte, né, que mora lá no Barracão, o acesso ali que foi feito é pela rua Vitório Clemente Zuc, tá? É cerca de 100 metros ali do local, bem próximo. É a próxima rua, então ali que vai ser feito o acesso provisório. Aliás, já foi feito ontem, né? Então agora, pelo menos para garantir que as pessoas tenham esse conforto de chegar em casa tranquilamente. E aí agora, nos próximos dias, então, a Secretaria de Obras já vai executar essa recuperação total da rua Adelina Chiminelli. Paulo, então é isso, agora a gente vai monitorar.
0: Sim, é só para te passar, tô recebendo também aqui que a rua Afonso Becker está interditada por conta de queda de árvore. O pessoal disse que está tentando contato com a Defesa Civil, mas não conseguiram ainda. Então, Afonso Becker, Gasparinho, tá?
1: Tá bom, obrigado, eu matei aqui, já vamos verificar isso aí.
0: Obrigado, Rafael, obrigado e bom trabalho para vocês aí, a gente torce para que tudo se resolva o quanto antes.
1: Obrigado, Paulo, estamos à disposição de todos aí, qualquer coisa que precisar, entre em contato com a gente, tá? Um forte abraço a todos aí.
0: Muito Muito bem, Rafael Araújo de Freitas, lembrando, Defesa Civil sempre pelo telefone 199. 6h42, intervalo, só buscar uma água e já já eu volto com mais informações.
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0: 6h49, 6h49, de volta para mais um bloco. Bom, nós iniciamos aí hoje o mês de setembro. Ainda sobre o clima, setembro deve ser um mês chuvoso e com diversas ocorrências relacionadas ao fenômeno El Niño. É o que informou aí ontem a Defesa Civil do Estado de Santa Catarina com o panorama para o mês de setembro. Esse é um panorama que é feito mês a mês, né? E os técnicos da Defesa Civil Estadual indicando, setembro teremos aí um mês chuvoso. E a rede de notícias Acaerte também traz essa informação. Acompanhe com Carol Denardi.
1: De acordo com a Agência Oceânica dos Estados Unidos, a probabilidade é de 93% do fenômeno El Niño atingir intensidade muito forte nos próximos 3 meses. Segundo a nova atualização do Fórum Climático Catarinense, que reuniu meteorologistas da Defesa Civil e da EPAGRE-SIRAM, esse é o nível máximo do fenômeno e coincide com o período mais crítico do ano para Santa Catarina. O meteorologista da Defesa Civil Estadual, Caio Guerra, explica esse cenário.
2: A primavera já é um período muito chuvoso, que já traz um risco maior associado a tempestades, mas o que acontece? Em anos de El Niño, o El Niño ele faz com que a frequência das chuvas, a intensidade das chuvas, fique ainda maior. Então, quando você combina esses dois fatores, o que já é comum, que já é uma época preocupante, com o El Niño, você traz aí sim um período de maior risco. Então, setembro, outubro e novembro, principalmente falando em outubro e novembro, a gente tem sim um período de maior risco de alagamentos e enxurradas que devem ser bastante frequentes aí nos próximos meses.
1: O El Niño ganhou força durante o inverno e deve atingir o auge neste trimestre.
2: A gente já teve o estabelecimento do fenômeno e aos poucos a gente tem visto ele ganhar força. As projeções estão mostrando que ele tenha esse auge aí entre os meses de setembro, outubro e novembro. Aí a NOAA, né, que é uma das agências que faz esse acompanhamento já faz décadas, indicou essa probabilidade aí de 93% de que ele atinja a categoria muito forte, que é o máximo que a gente tem quando se fala em El Niño.
1: Além das chuvas acima da média, Caio Guerra explica como o El Niño também altera as temperaturas no estado durante a primavera.
2: Os anos de El Niño costumam deixar as temperaturas mais elevadas. Isso porque dificulta o avanço de massas de ar mais frio, mais tradicionais, assim, desse final de inverno, né? Mas também tem um segundo efeito, apesar de você não ter tanto a entrada do frio, com o tempo mais nublado e mais chuvoso, você também dificulta que as temperaturas atinjam valores tão elevados, pelo menos para a primavera. Então, o que acontece é aquele efeito de diminuição também da amplitude térmica, né? O frio não acontece tanto, então as temperaturas ficam um pouco mais elevadas, mas ali nas máximas também, às vezes, você não atinge tanto, né, esses valores extremos.
1: As

0: ontem em vista às eleições 2026.
1: A Justiça Eleitoral avançou nesta segunda-feira, dia 31, na preparação dos mesários que vão trabalhar nas eleições de 2026 em Santa Catarina. Cerca de 100 convocados participaram dos treinamentos no Auditório Sul da Prefeitura de São José. Foram 50 participantes pela manhã e outros 50 no período da tarde. O presidente do Tribunal Regional Eleitoral de Santa Catarina, desembargador Carlos Roberto da Silva, explica a importância dessa preparação para o dia da eleição.
2: Os mesários desempenham um papel fundamental de auxílio no processo das eleições. Nós temos um total aproximado de 80 mil mesários e auxiliares em Santa Catarina nessas eleições. Temos um desafio de uma eleição com 6 cargos em disputa, portanto, um tempo maior de permanência do eleitor na cabina.
1: A capacitação orienta os convocados sobre os procedimentos nas sessões eleitorais e sobre como agir diante de situações que possam surgir durante a votação. Para o tribunal, o treinamento também ajuda a tornar o atendimento mais ágil para quem chegar aos locais de votação.
2: Esse treinamento sempre tem algo a mais, né? Um detalhe a mais, justamente para facilitar esse momento do eleitor, esse momento sagrado do eleitor. Tentaremos minimizar esse tempo de permanência nas filas e para que o eleitor catarinense tenha totais condições, então, de tranquilamente escolher os seus candidatos.
1: Além da preparação presencial, os mesários contam com treinamento online e com o aplicativo Mesário. A ferramenta reúne matérias de apoio e orientações que possam ser consultadas antes e durante a eleição. Os treinamentos seguem em Santa Catarina até o dia 18 de setembro. Outra frente de trabalho envolve a prevenção para possíveis eventos climáticos severos próximos ao período eleitoral.
2: Nós realmente montamos essa comissão já no mês de julho, já estamos nos reunindo semanalmente, já estamos em contato com os órgãos do Estado, Defesa Civil, Epagre, no sentido de nós nos prepararmos preventivamente para eventuais fenômenos climáticos severos. Nós já estamos vivenciando alguns desses fenômenos e há uma projeção que tenhamos esses fenômenos também no final de setembro, começo de outubro, enfim, nós estamos agindo preventivamente e proativamente para minimizar esses impactos. Repito, sempre com o intuito de proporcionar que o eleitor tenha totais condições de acesso a todos os locais de votação.
0: E, portanto, desembargador Carlos Roberto da Silva. 6:56, 6:56, intervalo comercial. Na sequência, tem horário político eleitoral e depois, 7:25, nós voltamos com mais informações.
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1: Olá, eu sou Jefferson Debus, presidente do Sindicato dos Trabalhadores no Serviço Público Municipal de Gaspar, o Sintraspug. Santa Catarina encerrou 2025 com um resultado histórico. Apesar do tarifaço imposto pelo governo norte-americano, as exportações do estado bateram um recorde e ultrapassaram 12 bilhões de dólares, crescendo acima da média nacional. Esse desempenho é fruto do trabalho de setores produtivos e do esforço do governo federal, que ampliou acordos comerciais, fortaleceu o Mercosul e abriu novos mercados para os produtos brasileiros e catarinenses. Países como México, Japão, Paraguai e Filipinas ganharam.
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0: 7:31, estamos de volta após o horário eleitoral desta terça-feira. 7:31, 7:31, a gente segue por aqui levando mais informação a você. Olha, ontem um princípio de incêndio atingiu uma unidade da Certa Lavanderia dentro do supermercado Top, aqui da Avenida das Comunidades. O princípio de incêndio ocorreu durante a tarde, por volta de 1:30. O fogo começou no quadro de disjuntores e o funcionário da lavanderia, que agiu rapidamente, acabou impedindo que as chamas se espalhassem para as máquinas e outras partes do prédio. Ele utilizou o extintor de incêndio da sala comercial e conseguiu controlar o fogo. Devido à quantidade de fumaça no local, os bombeiros utilizaram um ventilador motomecanizado para ventilar, para retirar a fumaça do ambiente. Apesar do susto, ninguém ficou ferido, né? Parabéns aí ao funcionário que estava, a empresa também, obviamente, estavam aí devidamente capacitados, o extintor foi utilizado de forma correta e conseguiram impedir que as chamas se alastrassem e que o prejuízo fosse maior. Ainda sobre as notícias aqui da nossa região, em Brusque, nas últimas horas, nesta madrugada, um gravíssimo acidente de trânsito partiu um veículo ao meio. Um homem morreu e outros dois ficaram feridos em um grave acidente de trânsito na madrugada desta terça-feira na rua Dorval Luz, no bairro Santa Terezinha, em Brusque. A ocorrência foi registrada por volta de 1:45 da manhã, em frente ao 18º Batalhão da Polícia Militar. Segundo o Corpo de Bombeiros, um Volkswagen Gol com placas de São Paulo, capital, colidiu lateralmente contra um poste. A força do impacto foi tão intensa que o veículo partiu-se ao meio. Três homens estavam envolvidos no acidente. Uma das vítimas foi encontrada projetada para fora do veículo e apresentava lesões incompatíveis com a vida. O óbito foi confirmado ainda no local. A segunda vítima estava parcialmente no interior do carro, mas não ficou encarcerada. Ela foi retirada pelos bombeiros e recebeu atendimento conjunto com a equipe de suporte avançado do SAMU, sendo encaminhada para atendimento hospitalar. Já a terceira vítima estava fora do veículo quando as equipes chegaram. Após avaliação e atendimento, ela também foi levada ao hospital. Além do atendimento às vítimas, os bombeiros realizaram o isolamento da área e o controle dos riscos, já que houve grande derramamento de óleo e de combustível na pista. Impressionante, o veículo partiu-se ao meio após essa colisão contra um poste em Brusque. Infelizmente, uma vítima em óbito, outros dois feridos. 1:45 da madrugada desta terça-feira. E de Ilhota, uma ocorrência especial mobilizou o Corpo de Bombeiros Voluntários da cidade na noite de ontem. Uma gestante de 36 anos, com 37 semanas de gestação, entrou em trabalho de parto durante o deslocamento para o hospital. Os bombeiros foram acionados por volta das 11 da noite na rua Germano Lessa, lá no bairro Ilhotinha, para atender a mulher que apresentava aí fortes contrações. A equipe iniciou o atendimento e, seguindo a orientação da regulação médica, conduziu a gestante ao Hospital Marieta Konder Bornhausen de Itajaí. Durante o trajeto, já próximo ao hospital, a mulher entrou efetivamente em trabalho de parto. A equipe dos bombeiros agilizou o deslocamento e conseguiu chegar à unidade hospitalar a tempo. Às 11:37, nasceu Levi, um menino. O parto, realizado pela equipe médica e de enfermagem do hospital, não teve intercorrências, né? E foi realizado junto com o apoio dos bombeiros voluntários de Ilhota. A ocorrência contou com três bombeiros voluntários que atuaram com a viatura, a UR-29. Então aí, seja bem-vindo, Levi. Atendimento aí terminou com a chegada de uma nova vida. Levi, menino levado, né? Parabéns, Levi, a família, uma mãe, ao papai que também acompanhou a todo momento. E é, para sorte de todos, uma condição aí feliz. 7:36. Com entrevistas na noite de ontem na região do continente em Florianópolis, o IBGE iniciou a coleta de dados da prova piloto do Censo Nacional da População em Situação de Rua. As entrevistas serão feitas às noites até a quinta-feira e na sexta-feira serão realizadas pela manhã. Além do continente, a coleta de dados será feita também nas regiões do centro, beira-mar norte, norte da ilha de Florianópolis, sul da ilha e em pontos estratégicos do município. O encerramento será na região centro-leste da capital do estado. Além de Floripa, mais 4 capitais foram incluídas nessa prova piloto: Belo Horizonte, Salvador, Goiânia e Manaus. O IBGE fará mais uma prova piloto em 2027 para experimentar um modelo de coleta de dados. A pesquisa oficial deste censo será realizada e divulgada em 2028. De acordo com o IBGE, para essa pesquisa, serão consideradas pessoas em situação de rua aquelas que tenham dormido nas ruas, em instituições de acolhimento ou abrigamento e ocupações não residenciais por pelo menos uma noite nos 7 dias anteriores à data de referência da pesquisa. Os levantamentos, né, serão compilados ao longo dessa primeira prova, de uma segunda prova ainda a ser marcada, e divulgados em 2028 para fazer o levantamento exato do número da população em situação de rua no Brasil.
1: Falar assim é
0: 7:38, 7:38. Vamos trazer aqui mais informações. Vamos à rede de notícias Acaerte, porque condomínios catarinenses entram e agora fazem parte também da rede de proteção às mulheres.
2: Dos 355 casos de feminicídio analisados em Santa Catarina entre 2020 e 2024, a maioria aconteceu no ambiente doméstico e familiar. O dado está no mapa do feminicídio e é um dos pontos de partida para o projeto Proteção Mora ao Lado, do Ministério Público de Santa Catarina. Segundo o Procurador de Justiça e ouvidor do Ministério Público Estadual, Luiz Ricardo Cavalcante, a escolha dos condomínios considera também o crescimento das moradias verticalizadas.
3: Levando em consideração que no contexto atual da vida moderna, as habitações estão cada vez mais verticalizadas, que a melhor forma de nós alcançarmos essas mulheres seria fazer um trabalho junto aos condomínios, as operadoras, né, administradoras, enfim. E daí surgiu esse projeto que visa, mais do que simplesmente punir, prevenir e também identificar e mostrar para as pessoas que moram em condomínio, seus colaboradores, síndicos, funcionários, os canais disponíveis para que eles tenham noção, saibam como fazer com responsabilidade.
2: A promotora de justiça, Chimele Marcon, que é coordenadora geral do Núcleo de Enfrentamento à Violência e Apoio às Mulheres do MP, reforça que a intenção não é incentivar uma intervenção direta dos vizinhos.
4: Principalmente, estamos em casa, né? Num determinado dia da semana, ouvimos gritos, o que nós podemos fazer? Nós podemos acionar a polícia militar, nós podemos acionar o nosso síndico, acionar um membro da comunidade para que possa fazer uma intervenção no sentido de obstar o escalonamento dessa situação de violência, mas de forma alguma nós queremos colocar em risco qualquer pessoa, qualquer membro da comunidade quando um episódio de violência estiver acontecendo.
2: O presidente do Sindicato da Habitação de Santa Catarina, Márcio Queires, destaca que moradores, vizinhos, síndicos podem ter sim um papel importante nessa rede de proteção.
5: Existe aquela máxima de que briga de marido e mulher, ninguém bota a colher, e às vezes não é bem assim. Precisamos estar informados sobre isso. E o condomínio, sim, a capilaridade é onde mora grande parte da sociedade hoje. Nós temos que pensar que temos os condomínios horizontais, os condomínios verticais, e o síndico, o conselho, o morador, o vizinho, ao lado, ele tem muita oportunidade de contribuir com a seriedade e a grandiosidade.
2: Os condomínios que aderirem ao projeto poderão receber um selo de identificação da iniciativa como integrantes do Proteção Mora ao Lado. de Florianópolis, da Rede de Notícias Acaerte, Carol Denardi.
0: Valeu, Carol, obrigado pelas informações. 7:41, 7:41. A partir de outubro, pacientes em tratamento contra o câncer de pulmão no SUS passarão a contar com 3 novos medicamentos: o brigatinib, o gefitinib e o durvalumab. A estimativa do Ministério da Saúde é que quase 2.000 pessoas sejam beneficiadas pela ampliação dos medicamentos. Considerados de alta tecnologia, os tratamentos possuem um valor elevado no mercado privado, com custos que podem chegar a inacreditáveis R$643 mil por paciente ao ano. A distribuição na rede pública será financiada integralmente pelo governo federal. As 3 novas opções terapêuticas trazem avanços significativos em relação aos métodos tradicionais, ofertando mais qualidade de vida aos pacientes durante o tratamento. O brigatinib e o gefitinib são terapias-alvo de uso oral que atuam diretamente sobre alterações específicas das células cancerígenas. A principal vantagem é que a medicação pode ser administrada na própria casa do paciente, apresentando uma menor incidência de efeitos adversos quando comparada a sessões convencionais de quimioterapia. O durvalumab, esse medicamento, vai atuar estimulando a capacidade do sistema imunológico de combater os tumores. É indicado especialmente para pacientes com câncer de pulmão em estágio 3, cujos casos não podem ser tratados com cirurgia. Segundo o Ministério, a terapia demonstra ganhos reais de sobrevida global. A chegada desses remédios marca o início da implementação da assistência farmacêutica oncológica, uma nova política governamental criada para estruturar e ampliar a oferta de tratamentos, pelo SUS. Ao todo, o programa prevê a oferta de 23 medicamentos oncológicos de alto custo, o que representa um aumento de 35% na disponibilidade de terapias na rede pública. O orçamento anual estimado para a iniciativa é de R$2,1 bilhão, com potencial para contemplar mais de 100.000 pessoas em todo o Brasil. 7:44, 7:44. Intervalo comercial, daqui a pouquinho a gente volta.
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7h49, de volta aqui no seu Jornal da 89. Deixa eu mandar um abraço aqui, o programa tá bem corrido hoje, mas mandar um abraço aqui a nossa audiência que também participa no Instagram, no arroba 89FMSC. Obrigado, viu? 7h50, vamos trazer mais informações aqui. Olha, ontem duas irmãs morreram em um acidente de carro na BR-163 entre Toledo e Cascavel, no Paraná. Bruna e Michele de Berti, de 33 e 29 anos, respectivamente, eram filhas do candidato a deputado estadual por Santa Catarina, Everaldo de Berti, do PL. O político, presidente do partido em São Miguel do Oeste, publicou uma nota de pesar confirmando a identidade das vítimas, suas filhas. O carro onde estavam, um Chevrolet Onix, era guiado por um homem de 32 anos, marido de Bruna. O veículo saiu de Toledo quando, no contorno do KM-203, já em Cascavel, aquaplanou na pista. Informações coletadas na região pela RPC, afiliada do Grupo Globo, relatam que o motorista teria perdido o controle e batido na tampa de escoamento da água. As duas irmãs estavam inconscientes e, infelizmente, morreram ainda no local do acidente. A PRF detalhou ainda que o motorista teve ferimentos leves e foi levado à unidade de pronto atendimento de Cascavel. Fez o teste de bafômetro, que deu negativo para álcool. Além do condutor e das irmãs, estavam no carro um menino de 6 anos, filho de Bruna e do motorista, e neto do candidato a deputado. A criança sofreu fraturas e foi levada ao Hospital Universitário do Paraná. Ambulâncias do SAMU e da concessionária da rodovia estiveram no local, né? E nosso sentimento, né, ao candidato Everaldo de Berti, sabe quais serão os rumos aí, a partir de agora, se continuará a sua campanha, a sua candidatura. É uma grande perda, duas irmãs, duas filhas, né, perdidas nesse acidente, elas que são catarinenses, de São Miguel do Oeste. 7h52, 7h52. Voltando aqui para Gaspar, a prefeitura promove ao longo desse mês de setembro o projeto CRAS nos bairros. A iniciativa leva os serviços dos Centros de Referência de Assistência Social, os CRAS, para diferentes comunidades do município, facilitando o acesso da população aos serviços socioassistenciais, especialmente para famílias que vivem em regiões mais afastadas da área central. A programação começa na semana que vem, dia 10, na comunidade São Cristóvão, no bairro Gaspar Grande. Lá os serviços serão oferecidos da 1h30 da tarde às 4h30. No dia 11 de setembro, a equipe do CRAS da Casa da Família estará na unidade de saúde Adolfo Doro, no Gaspar Alto, das 9h da manhã ao meio-dia. Já no dia 16 de setembro, será a vez do CRAS Silvio Chiran, que estará na Igreja São Brás, no bairro da Lagoa, das 8h30 da manhã às 11h. Encerrando a programação no dia 20 de

0: Unipar era sede da 40ª Feira Regional de Matemática, que foi realizada na sexta-feira lá na Escola de Educação Básica Frei Policarpo, no Belchior Alto. E dos 8 trabalhos selecionados para a 41ª Feira Catarinense de Matemática, que vai ser realizada em Biguaçu, de 11 a 13 de novembro, 7 são de Gaspar e 1 são de Blumenau. O evento reuniu 50 trabalhos de escolas públicas e privadas de Gaspar, Blumenau e Pomerode. Ao todo, foram apresentados 23 trabalhos de escolas de Blumenau, 18 de Gaspar e 9 de Pomerode, contemplando diferentes etapas da educação básica, como educação infantil, anos iniciais e finais, ensino fundamental, ensino médio, professor e também seja. Cerca de 150 expositores, entre estudantes e professores, participaram da apresentação dos projetos. A seleção para a etapa estadual reconhece a qualidade e a diversidade dos projetos apresentados pelas unidades de Gaspar. Então nós tivemos os projetos selecionados: Decifrando o Código, do Colégio Madre Francisca Lampel; o Soundguard, Análise Estatística do Ruído em Sala de Aula, da Escola Ivo de Aquino; do Voo dos Aviões de Papel, a Sustentabilidade, a Matemática como Ponte entre a Física e Meio Ambiente, da Escola Professor Olímpio Moreto; Índice de Sustentabilidade Residencial, da Marina Vieira Leal; a Grande Árvore do Parque de Grama, da Creche Francisco Mastella; a Matemática dos Parques Aquáticos, da Zenaide Schmidt Costa; Matemática em Campo, a Seleção do Primeiro Ano, da Escola Professora Angélica de Souza Costa. São os trabalhos aí selecionados para a etapa estadual da Olimpíada de Matemática, que será realizada de 11 a 13 de novembro em Biguaçu. Gaspar, bem representada. Um abraço a todas as crianças.
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0: Jerry de Oliveira, bom dia, Jerry.
2: Tudo bem, Paulo? Um abraço para você, Joel, todo mundo que tá ligado no Jornal da 89 na manhã desta terça-feira. Chegando agora com as informações do futebol. A bola rolou ontem pelo fechamento da 25ª rodada da Série A do Campeonato Brasileiro. Coritiba, fora de casa, bateu o Remo pelo placar de 3-2. Com esse resultado, Coritiba pula agora para 37 pontos. É o sétimo colocado também na tabela de classificação. Fazem boas campanhas tanto o Atlético Paranaense como a equipe do Coritiba, dupla da capital paranaense, realmente fazendo uma campanha muito bacana neste ano de 2026. Quem sabe, né? Gera uma expectativa um pouco mais positiva que em relação aos últimos anos que vem sofrendo os torcedores, tanto do Atlético como também do Coxa Branca. Olha, hoje começa os jogos de volta, viu, das quartas de final da Copa do Brasil. E jogos, né, de pegar fogo, né? Cruzeiro e, na verdade, Atlético Mineiro e Cruzeiro se enfrentam hoje pelo jogo da volta, vale vaga na semifinal. Jogo de ida, empate em 0-0. Amanhã nós temos mais dois jogos. A equipe do Santos recebe o Palmeiras. Jogo de ida, o Palmeiras, eu acho que essa fatura liquidou, viu? O Palmeiras fez 3-0 no jogo de ida. E também amanhã nós teremos o embate entre Vitória da Bahia e Vasco da Gama, o jogo que acontece no Barradão, lá em Salvador. Jogo de ida, o Vasco venceu por 1-0. Aí na quinta-feira, para definir, o Internacional e o Grêmio. Grêmio Internacional, né? Vai ser dessa vez no campo do Grêmio. O jogo da volta, o jogo de ida também, empate 0-0, para definir aí quem serão os quatro aí que vão para a final ou para a semifinal da Copa do Brasil. É isso, Paulo. São as informações do futebol nesta manhã de terça-feira. 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Forte abraço a todos, ótima terça e até amanhã.
0: Valeu, Jerry, obrigado pelas informações do Esporte. 7:59. Dezoito graus e 8 décimos, quase chegando a 19 já, máximo prevista para o dia de hoje de 25. E olha, a boa notícia é que a nebulosidade vai se afastando, pelo menos é o que a gente vê no visual aqui, no horizonte, já o céu azul aparecendo, as chuvas dando uma trégua, indo embora todo esse sistema pro mar.

0: Para em direção também a outras regiões do Brasil. Melhor assim, né? Choveu bastante aqui na cidade de Gaspar. Nós tivemos aí um acumulado de chuva bastante expressivo, né? Por exemplo, pluviômetro do Arraial do Ouro 74 milímetros, do Bateias 76, Gaspar Grande 98, na Figueira 115 milímetros de chuva, no Gaspar Alto 120, Poço Grande 80, uma média de 150 milímetros de chuva durante o acumulado de sábado, de domingo, né? E de ontem, segunda-feira. Então, portanto, esse aí foi o volume de chuvas que caiu na cidade de Gaspar nas últimas 48 horas, em média 150 milímetros. Isso aí muitas vezes é chuva de um mês todo, né? Bom, para fechar aqui então, agradecendo a você, a sua participação e, claro, também a sua audiência. Amanhã nós voltamos já na quarta-feira, levando muita informação para você, torcendo, né? Sempre por boas notícias e que você, claro, faça aí um excelente dia, bom início de mês, 1º de setembro, como foi lá no começo do programa, um mês novinho, 0 quilômetro, pra gente continuar escrevendo a nossa história no livro da vida. Gente, um abraço, até amanhã.
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1: 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Oi, gente, bom dia! Bom dia, ótima terça-feira pra você. Eu sou Viviane Batista, chegando pra te acompanhar até o meio-dia aqui na Top.
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1: É isso aí, tá começando o nosso Manhã Total nesta manhã de terça-feira, depois de muita chuva, né? Acho que hoje teremos os refrescos, né? Começam os refrescos. Solzinho deve aparecer hoje, não deveremos ter um dia com chuva, né? Já tá dando uma clareada aí, acho que hoje ele aparece. Por favor, sumido, venha, que estamos precisando, né, gente? Vem participar aqui que hoje tem almoço lá do DDV Gourmet. Manda aquela mensagem de áudio, mensagem de texto, tá valendo também, tá? Importante deixar o seu nomezinho aqui pra participar com a gente. Hoje, dia 1º de setembro. Seja bem-vindo, setembro. Seja maravilhoso para todos nós, tá bom? Hoje a gente comemora também o Dia do Profissional de Educação Física. É, aquele que coloca todo mundo para se exercitar. O início da Semana da Pátria também, né? Período que antecede o Dia da Independência do Brasil, que é dia 7 de setembro. Início do setembro amarelo. E o Setembro Verde, campanhas de conscientização voltadas para a prevenção do suicídio, né? O Setembro Amarelo. E para incentivação da doação de órgãos, o Setembro Verde, né? Datas importantíssimas de conscientização. Dito isso, tá começando por aqui o nosso Manhã Total, sempre com Júlio Calçados, Santos Casa e Construção, Frank Pneus Auto Center, Restaurante DDV Gourmet, Grupo Tec e Pedidos 10.
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1: A gente começa assim, ó, bem romântico, com o Panda.

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11: Oi, começam aqui as previsões astrais do mês de setembro. Bom dia primeiro para você, que seja um mês inteiro abençoado por Deus. E a gente vai saber agora a segunda posição astral, o que é que vai reservar para você. Tá joia? Prazer imenso, Leandro Mendes na área. E eu tô com os arianos, taurinos e geminianos. Vamos! É um bom período para você amar. Tempo de sorrir, de ser feliz. O seu raciocínio tá agudo, tá tendo uma grande perspicácia. E você vai utilizar em assuntos do seu interesse profissional, tá? Toda essa perspicácia, essa velocidade de raciocínio aí pro seu serviço. Então a sua competência vai estar bem evidente, vai ser legal pro seu crescimento. Vida sentimental numa fase ótima, muito tranquila, muito feliz, sem ciúmes. Você tá numa fase que tá recebendo vibrações calmas e harmonizantes, tá? Até os seus amigos vão te ajudar em tudo que você precisar. E o momento é de realização. Só toma cuidado para não passar por cima de outras pessoas, viu? Você pode melhorar as coisas no amor, só você pode. Seja compreensivo, controle os seus impulsos. Só que você tá muito objetivo, tá? Então seja mais amoroso do que objetivo. Se você for muito objetivo com a pessoa amada, vai parecer que você não liga pros problemas que estão acontecendo, viu? Boa sorte para você, daqui a pouco tem Câncer, Leão e Virgem.
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12: Muito bem, estamos de volta. Mais uma sequência, né? Afinal, né? Acabou de começar, ainda temos a manhã inteira juntinhos. Se Deus quiser, ele vai querer, a gente ainda vai ver o sol aparecer nesta manhã. Enquanto isso, a gente fica aqui, ó, se divertindo, conversando, né? Batendo um papo. Você pode mandar aí seu recadinho, aquele abraço, me conta, já tá trabalhando, já tá no batente por aí? Desde que horas? Fala pra gente. Hoje tem almoço lá do DDV Gourmet e entrega pra você também, tá? 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É, quero ouvir um flashback, participar do almoço, é a Ângela do bairro Figueira. Vamos tentar um flashback aqui, tá bom, Ângela? Bom dia, Vivi, sua linda, seja bem-vindo, setembro, que Deus esteja conosco. Meu nome é Sara Vidalete, do bairro Bateias, trabalhando na facção da Juliana e da Nice, ouvindo você. Quero participar do sorteio, beijo, sua linda, um ótimo dia pra você. Oi, Sarinha, beijos. Muito obrigada pela sua companhia nesta manhã, tá? Um bom trabalho aí pra vocês na facção da Juliana e da Nice. Obrigada aí pela companhia de todas. Ou todos, né? Não sei se tem algum menino por aí. O Luiz Henrique Rocha, bom início de semana, galera. Tamo juntos novamente. Valeu, Luiz. Um abraço. Tudo de bom. Um ótimo dia também.
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12: Vamos curtir o Felipe e o Rodrigo.

0: Esse é o Henri Freitas, hein? Me fala qual necessidade. 8h38, vem participar com a gente, manda aquele recadinho. Tem almoço do DDV Gourmet pra você.
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9: Oi, tô aqui nas previsões astrais da terça, dia 1º. Vem cancerianos, leoninos e virginianos. Ao seu redor existem pessoas muito sábias, muito generosas, que podem te ajudar no que você precisar, viu? E você não tá nem percebendo que elas estão aí. Procure, você vai saber identificar, não é qualquer pessoa não, tá? E você pode receber uma ótima novidade pro seu futuro ainda hoje. Que legal, não perca a oportunidade. Ideias fluindo livremente e você pode enxergar as questões por vários ângulos para poder pegar a melhor solução para cada uma delas. Bom relacionamento com as pessoas, fase muito agradável para sua vida afetiva e tá tendo até uma tendência a ter o equilíbrio nesse setor afetivo aí, ó. Seu coração batendo muito melhor, né? Legal. No seu relacionamento amoroso, procura ver sem ilusões quem é a outra pessoa, tá? Cuidado para não se apaixonar por um ideal, por uma pessoa que nem existe, viu? Sair da rotina será o seu grande trunfo e é o momento de esquentar a vida a dois ou investir numa nova conquista e bom momento no campo familiar. Libra, Escorpião e Sagitário, já já.
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10: Já de volta com mais uma sequência do nosso Manhã Total. Você vai participando hoje, tem almoço lá do DDV Gourmet. Pode mandar o seu recadinho também na nossa manhã. A Graziela já está por aqui, ó, diretamente lá da margem esquerda, ouvindo a melhor e trabalhando. Um abraço pra Letícia, minha filha, e pra Marlene, a minha mãe. Oh, um beijo pra essas meninas bonitas. Um ótimo dia pra vocês, tá? Quem mais está por aqui participando com a gente? Bom dia, Vivi, vem, solzinho. Quero participar do almoço. É a Franciele da margem esquerda. Que setembro seja um mês de muitas bênçãos e realizações pra nós. Beijão. Vai ser, tá bom? Um beijo grande. Bom dia, Vivi, quero desejar um abençoado dia pro meu cunhado Ivonei, do Alto Gasparinho, que está de aniversário hoje, é a Regina. Ô, Ivonei, parabéns pra você. Começou setembro com tudo, já de nível, né? Aquele abraço, tudo de bom.
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10: Diga, Arnaldo.
13: Diga, Arnaldo, Rio Negro, Solimões da Silva.

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0: sol nos olhos. 9h, hein? Vem participar com a gente. Manda a sua mensagem lá pra concorrer aquele almoço maravilhoso lá do DDV Gourmet.
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19: Oba, bom mês de setembro, agora pra você de Libra, Escorpião e Sagitário, vamos às previsões. Libra. Ó, você tem que saber mais, fazer a leitura dos seus sonhos, tá? Os seus sonhos não são recados sem sentidos, não são imagens projetadas aleatoriamente na tua cabeça. Tente interpretá-los, tá? Nesses dias, reconhecer o tempo certo em que as coisas vão acontecer vai contar muito mais do que o seu poder de ação. Tá? Então é agir sim, mas no tempo certo, entenda. Escorpião. Período muito animado com alegrias e sucesso no amor. Festas, reuniões estão favorecidas, relações assim mais superficiais, sabe? Aquelas aventuras ligeiras serão totalmente excluídas da sua vida. Seja mais compreensivo com as pessoas à sua volta. Vai fazer você ter um ótimo mês de setembro, tá? Sagitário. Vida familiar em momento de grande paz e muita harmonia. Plano sentimental cheio de surpresas. E esse período vai trazer para você muitas coisas boas. Ótimas amizades, amigos que terão uma importância fundamental na sua vida e vão te ajudar com ajuda material mesmo, sabe? Tipo grana, dinheiro. Então, só que paga essa pessoa depois, viu? Daqui a pouco as últimas de hoje.
0: 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Gente, por aqui só da nossa Rádio Top, você, eu, nós juntinhos até o meio-dia.
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0: Vem participar, tá? Manda aquele recadinho, hoje tem almoço DDV Gourmet, pra você que participa com a gente, que manda ver a sua participação. William tá no Gaspar Mirim participando com a gente. Jéssica, oi Jéssica, um beijo, tá no Santa Terezinha. Solzinho ainda não apareceu por aqui, Vivi, ó. Onde ele chegar por aí, você vai avisando a gente, tá bom? Lá no Santa Terezinha ainda não. Mas o tempo está bonito, tá ficando bonito, é verdade, né? Tá dando uma melhorada. Vamos ver, a Ivani também tá por aqui, vamos ouvi-la.
21: Bom dia, amiga.
0: Bom dia, Ivani.
21: Santa Terezinha. Até que enfim o sol tá chegando, tá apanhando a carinha pra fora,
0: opa,
21: né? Que
0: tá
21: beleza,
0: chegando,
21: né?
0: Por aí, é.
21: Hoje deu vontade até de levantar mais cedo.
0: Ah, é verdade?
21: Quero participar do sorteio do almoço. E desejar uma ótima semana para nós, uma semana abençoada, um mês abençoado de setembro, né? Que esse mês venha com bastante esperança e amor para nós.
0: Vai vir, com certeza. Bom dia, quero participar do sorteio. É o Marcos Vinícius Dionísio, da margem esquerda. Um abraço para você, obrigada aí pela companhia. Quem mais tá por aqui? Fernanda. Oi, Fernanda, um beijo. Aqui no bairro Bela Vista, vive. Curtindo e trabalhando como sempre. Bom trabalho pra você, obrigada pela companhia.
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0: Lucas e Rodrigo.

0: Esse é o Luan Santana, Olho Marrom, 9:19, hein? Vem participar com a gente. Tem um moço lá do DDV Gourmet. Tem a sua participação com a gente também no nosso Manhã Total.
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20: Dói, hein? Previsões astrais para o mês de setembro, para esse dia primeiro, e essas são as últimas. Muitas coisas especiais virão nesses próximos dias. Eita, mês bom, hein? E mesmo assim, não vale a pena ficar à espera de que as coisas aconteçam sem que você dê sua ajudinha, né? Faça a sua parte. Se quer melhorar de vida, lute. Nada acontece sem esforço. No terreno sentimental, é hora de investir no seu futuro? Você pode jogar a rede. Os seus sentimentos estão favorecidos. Vai rolar muita alegria e bastante vitalidade. Bom período para você viajar. E talvez tenha que alterar alguns projetos e se orientar de maneira diferente, tá? Suas esperanças estão renovadas. Muito bem. O céu resolveu dar aquela mãozinha na sua carreira e você vai sentir como é importante ter a ajuda das pessoas competentes que realmente podem te ajudar, tá? Romance em fase muito boa se a outra pessoa está te passando segurança. Se você não sente que você está em bons braços assim, pula fora, tá? E a sua dedicação em tudo vai ser valorizado pelo outro. Muito obrigado, ótimo mês de setembro para os nativos de todos os signos. Um mês de muita fé em Deus, muito amor, isso que importa. E ó, a sua sorte é você quem faz. Valeu, até amanhã.
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0: É isso aí, já de volta, hein? Mais uma sequência, chegando por aqui na nossa manhã, com o nosso Manhã Total. Você vai participando com a gente lá, ó. Manda o seu recadinho no WhatsApp, manda beijo, manda abraço pra quem você quiser. Importante é participar pra garantir aí, né? Quem sabe aquele almoço, meio-dia, vai rolar o sorteio por aqui. Almoço lá do DDV Gourmet. Quem participa com a gente, ó. Oi, Vivi, bom dia. Só passando para desejar parabéns, né? E um feliz aniversário pro meu marido Ivonei. Desejar tudo de bom e agradecer pelo ótimo esposo, pai, avô. E manda a programação a ele hoje. Beijos.

0: curtindo. A Joyce mandou um áudio, vamos ouvir.
1: Oi, Vivi, bom dia. Bom um ótimo dia. E abençoado dia e semana para todos nós. Bota aí no sorteio, é a Joyce do bairro 7 de setembro. Aproveitando e manda um beijão pro pessoal do Landas Burger de Santa Terezinha também. Beijo.
0: Valeu, beijão, beijo pra todos. Quem mais tá por aqui? Vamos ouvir mais um áudio.
2: Bom dia, Vivi, é a Fabiana do Santa Terezinha. Gostaria de concorrer o prêmio de hoje e homenagear minha irmã Andréia, que tá de aniversário hoje. Ela lá do Alto Gasparinho e está fazendo seus níveis hoje. Parabéns pra ela, felicidades e tudo de bom.
0: Parabéns pra ela, saúde, né? Tudo de bom. Vamos dar uns aplausos pra ela também. Aplausos pra você também, que hoje tá de aniversário, né? Neste dia 1º de setembro.
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0: Ana Castela.

0: mudar pra lua. 9:40, 20 minutos para as 10. Vem participar com a gente, tem almoço lá do DDV Gourmet, manda aquele recadinho também, tá? Eu volto já.
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3: Muito bem, ó, já de volta com mais uma sequência do nosso Manhã Total. Você vai participando com a gente, pode mandar áudio, mande o seu audinho, manda aquele recado também na nossa manhã que a gente gosta demais, tá? A nossa amiga que estava sumidinha apareceu, a Maria Regina, vamos ouvi-la.
7: Bom dia, Vivi.
3: Bom dia.
7: Eu andava meio sumidinha,
3: pois é,
7: né,
3: mulher?
7: Mas agora apareci de novo.
3: Que
7: eu
3: bom.
7: Tô que nem o sol. Um dia some, outro dia aparece.
3: É verdade, né? É bom dar aquela sumidinha pra deixar saudades. É, um beijo pra você, tá? Quem mais tá por aqui? Vamos ouvir a nossa amiga Rosana. Rosana tá trabalhando lá, ó.
8: O Vivi, bom dia.
3: Bom
8: dia. É a Rosana da Sete, quer participar do sorteio, do almoço. E manda um abraço pra turma da facção IDDI aqui do famoso Kiko, da rua Angelina Motter. Um abraço, fica com Deus até.
3: Beijão pra vocês, tá? Um ótimo dia, bom trabalho por aí. Obrigada aí pela companhia. Luciana Vipel por aqui, a Natasha Maba também. A minha amiga Maristela Marquete tá lá no Gasparinho. Elaine.
9: Bom dia, Vivi.
3: Bom
9: Terçou.
3: Dia.
9: Ótima, abençoada terça-feira pra todos nós. Um ótimo início de mês, que seja um mês aí de muitas bênçãos.
3: Vai ser.
9: E muitas alegrias pra todos. Aqui, Elaine do Poço Grande, eu quero participar desse almoço top. Manda pra mim, Vivi, que eu tô só na espera. Beijo.
3: Boa sorte, um beijo.
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3: Kaique, Felipe e Luan Santana.

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1: Deixa o sorriso lindo e o anjo sem asas. 10 e 1, hein? Olha só essa história de arrepiar, hein? A Carolina Dickmann, né? A famosa atriz, contou que o clima sobrenatural do filme A Viagem, né? Parece ter saído aí da ficção e ido parar nos bastidores lá do filme. A atriz que vai interpretar a Dina revelou que durante as gravações, uma câmera chegou a girar sozinha, sem ninguém mexer, tá? E não parou por aí. Pessoas espiritualistas que visitaram o set disseram ter percebido também a presença de espíritos por lá. Carolina garante que não era uma coisa constante, mas esse episódio da câmera chamou bastante a atenção da equipe toda. E para ela, o filme teve ainda um significado muito pessoal, porque a história fala justamente de vida, né? Morte e vida após a morte. Temas que ganharam um peso ainda maior depois dos lutos que ela viveu, ou seja, né, essa ideia era fazer um filme sobre o mundo espiritual, parece que o pessoal do outro lado resolveu participar também, né? Agora é esperar o filme chegar aos cinemas para conferir se essa energia toda aparece na tela. O filme que tem sido bem comentado, tá bom? Diz que vai ser bem bacana, né? Retrata um pouco lá sobre a novela A Viagem, mas o autor, né, o escritor, que vai ter outras coisas a mais aí, vai ficar um filme bem bacana pra todo mundo assistir pro ano que vem, deve ficar pro começo do ano que vem.
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1: 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Bom dia pra você, bom dia, ótima terça-feira. Primeiro dia do mês de setembro, estamos aqui juntinhos, né? Vai participando lá com a gente, hoje tem almoço do DDV Gourmet, manda o seu recadinho. Vitor Emanuel tá mandando um beijão pra esposa Jéssica, valeu, beijo pra vocês, um ótimo dia. Quem mais tá por aqui? Vamos ouvir um recadinho da Ivanete.
19: Bom dia, Vivi.
1: Bom
19: tudo
1: dia,
19: bem?
1: Tudo
19: que
1: bem?
19: Ivanete Bairro 7, quero participar aí do sorteio do almoço do DDD Gourmet. Valeu? Parece
1: valeu.
19: Que vai dar tempo bom, né?
1: Aham.
19: Parou de chover, não sei se
1: verdade.
19: Vai abrir sol, né? Sei que tá bem claro, bonito o dia. Beijo.
1: Verdade, importante que parou de chover, né? Mas acho que vai abrir um solzinho sim, se não hoje, mas acho que amanhã, a gente sei que amanhã é quinta, é garantido, mas hoje não chovendo já tá bom demais, né? A Magali também tá por aqui, ó.
20: Bom dia, Vivi,
1: bom
20: a Magali
1: dia.
20: Do Coloninha, quero participar do prêmio de hoje, viu? Manda um beijo aí pra minha irmã Maria Luísa e a Ângela e a Joyce também, que eu vi que tá ligadinha com vocês. Beijo.
1: Valeu, beijão. A Maria tá mandando um beijo também pra Lúcia Batista, Luciele e a Micaele. Beijo, meninas. Um ótimo dia, tá? Quem mais? O Alexandre Amorim tá lá na margem esquerda. Bom dia, Rádio Top, um super beijo. Daniela da margem esquerda. Valeu, Zulmira do Sertão Verde. Te desejando um dia abençoado. Beijos e abraços, Vivi, no Sertão Verde. O sol tá tímido, mas tá chegando. Opa, que bom. Maravilha, maravilha. Um beijo grande.
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1: Diego Victor Hugo.

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1: É isso aí, já estamos de volta, hein? Chegando mais uma sequência na nossa manhã com o nosso Manhã Total. Solzinho tá aparecendo, tá chegando meio tímido por aqui, vai participando, mandando a sua mensagem de áudio, a mensagem de texto também tá valendo aquele almoço lá do DDV Gourmet, tá bom? Deixa eu mandar um abraço pro Gleibson, do bairro Bateias, participando com a gente. Quem mais tá por aqui? O Antônio, né? Um abraço, Antônio. Obrigada pela companhia. Roseli tá lá no barracão, participando com a gente. Oi, Rose. A Maria Luísa também. Que seja uma semana abençoada, com certeza. A Lúcia, lá no Gaspar Mirim. Oi, Lúcia. Um beijão, tá? Um ótimo dia. Obrigada pela sua companhia também. Deixa eu mandar o áudio dela aqui, a Maria Tereza. Maria Tereza chegou por aqui, ó.
4: Bom dia, Vivi. Aqui é a Maria Tereza, das Águas Negras. Quero escutar qualquer música do Giovanni Severo. Ofereço a todos vocês da 89.7 e a toda a minha família e amigos, com uma terça-feira de sol para todos nós, né? Abençoada terça-feira. Beijos.
1: Um beijo. Vou ficar devendo a música, tá? Mas a gente toca outras bacanas aqui pra gente curtir na manhã.
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1: Mari Fernandes.

0: Joãozinho e Alessandro, amor de trem, hein? 10 horas e 41 minutos da nossa manhã juntinhos por aqui. Tem intervalo bem rapidinho? Eu volto já. Você que tá chegando agora pra passar o dia com a gente, hoje tá valendo aquele almoço lá do DDV Gourmet.
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7: Já estamos de volta com mais uma sequência na nossa manhã de terça-feira. Sozinho tá meio tímido, mas já está chegando por aqui, né? As nuvens estão se

0: vamos ouvi-la.
1: Bom dia, sou a Cecília da Margem Esquerda e quero participar do sorteio. Eu queria dar um beijão pra minha mãe Thay, pra minha mãe Jess, pro meu irmãozinho Taylor, pra minha avó e pra embalagem TDCT.
0: Pode deixar, linda. Um beijo, tá? Um beijo. Oi, Vivi, bom dia. Quero dar os parabéns pro meu

0: 45 anos de vida hoje, com muita saúde. Me bota no sorteio. Opa! Parabéns, Célia! Aproveite seu dia. Tá vendo só que dia maravilhoso Deus preparou? Para você que faz aniversário hoje, dia 1 de setembro, vamos aproveitar. Tem que ter bolo, tem que ter bolo. Bom dia, tô ligadinha aqui, ó. Beijos pras manas que estão ligadinhas também, a Magali e a Maria Luísa. Ótimo dia, me coloca no sorteio, Vivi. É Ângela Maria Tomé, do bairro Figueira. Ô, Ângela, beijos pra você, tá? Obrigada pela companhia.
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0: Geninho e Mariana Fagundes.
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0: bonita, porque é o dia de, o seu dia hoje por lá, é o dia do cliente especial, por isso que o Jonathan já tá por aqui, né, Jonathan? Bom dia.
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0: Valeu, boa semana para todos vocês.
1: Igualmente a todos nós.
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Pois é. Vem participar com a gente, 988-230738. Hoje tá valendo pra você aquele almoço gostoso lá do DDV Gourmet, tá? Manda sua mensagem de áudio, a mensagem de texto continua valendo também. E olha só, hein? O Rubens Barrichello, quando a gente achou que ele estava aposentado, tá aposentado das pistas, né? Da Fórmula 1, mas apareceu de namorada nova. É a influenciadora Cíntia Chagas. Ela que confirmou o namoro.

0: acordo com o Rubens Barrichello. Ela disse que eles estavam se conhecendo melhor já durante algum tempo e que agora estão namorando oficialmente, tá? Ela e o Rubens Barrichello. Em resposta ao portal Léo Dias, né, na última segunda, a influenciadora e palestrante confirmou o romance e afirmou que os dois estão vivendo um momento bem bacana de felicidade. O casal, inclusive, está junto na Itália, curtindo o começo do namoro aí. Que bacana, né? Eu nem sabia que o Rubens Barrichello, eu pensei que ele tava casado ainda. Vê como ele é quietinho, né? Mas se aposentou das pistas da Fórmula 1, mas tá voando aí, namorando. Ela é bonita, né? A Cíntia Chagas é uma mulher maravilhosa e elegantérrima. Vai participando lá com a gente, tá? Manda aquela mensagem por aqui que meio-dia vai rolar o sorteio.
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0: Gourmet, tá? Quem tá por aqui participando com a gente, bom dia, Rádio 89, quero participar do sorteio. É a Silvia Regina, do Santa Terezinha. Oi, Silvia, beijão. O Eliseu tá lá no Arraial também participando com a gente, a Milta. Feliz e abençoado setembro para todos nós, amém. Maísa Vipel de Amorim também, né? Curtindo a programação da 89. A Márcia Rico está no bairro 7. A Vitória também, lá no Santa Terezinha, curtindo a gente, né, Vitória? Um beijo para você, tá? Um ótimo dia.
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0: Felipe Araújo e Simone Mendes.
3: 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Quero ter uma palavrinha séria pra você.
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0: Camboriú, 11 horas e 21 minutos. Tem intervalo bem rapidinho, eu volto já, dá tempo ainda pra você participar. Hoje tá valendo aquele almoço, tá? Lá do DTV Gourmet.
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9: 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Tchururu, até domingo. 89.
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0: Chegando então, né? Mais uma sequência do nosso Manhã Total na manhã de terça-feira. Galera animada que o solzinho tá aparecendo, né? Também pudera, né, gente? Quanta chuva aí nos últimos dias. Carlos Sontoura tá por aqui, ó.
16: Vivi, bom dia. Carlos Sontoura do bairro Santa Terezinha, Vivi. Gostaria de participar dos sorteios aí, Vivi.
0: Valeu, tá participando. A Ilza Maria também do bairro Figueira. Bom dia, Vivi. Terçou com sol maravilhoso. Quero participar do sorteio. Carla Denise Dickman da Rua da Santinha. Um beijo. É a Silvana, o Cauê e o Sidney. Estão sempre lá no Baú Central, curtindo a programação. A Kátia Cunha também toca a música do San Marino. A página virou para mim e para os ouvintes. Obrigada. Valeu. Um beijo, tá? Um ótimo dia.
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0: Vamos curtir o Gustavo Lima.

0: do grupo Menos é Mais, champanhe, 11:37, tá? 11:37, já tô sentindo um cheirinho de almoço, é por aí. Não vai dar tempo de fazer o almoço hoje, então vem aqui, dá tempo ainda de concorrer aquele almoço lá do DDV Gourmet, eu volto já já.
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4: É, estamos no finalmente, né? Já do nosso programa, agora que a gente tem que sair um pouquinho mais cedo pra aguardar a propaganda eleitoral. Deixa eu mandar um abraço pro Maicon, lá do Salão e Barbearia Eles e Elas, do bairro Bateias. Um abraço já pra vocês da rádio, a todos os ouvintes e clientes. Valeu, Maicon, um abraço, ótimo dia. Oi, Vivi, manda um beijo pras meninas da Confecção Rumo Certo, é a Pamela. Meninas, um beijo pra vocês, tá? Saiu meio xoxinho esse beijo, né? Um beijo. É. A Edilene, tô precisando, né? É, beijar mais. A Edilene tá no Santa Terezinha, também participando com a gente. Oi, Edilene, beijão, obrigada pela companhia. Oi, Vivi, bom dia, quero participar do sorteio, ia ser tudo. Valeu. Me coloca aí no sorteio abençoado mês pra nós, Bruna, do Santa Terezinha, o Feitosa também tá por aqui. Ô, Vivi, o cheiro de feijão é aqui, eu tô fazendo, o cheirinho, né, de feijão, é aqui, eu tô fazendo feijão vermelho, delícia! Presta atenção, uau! Ai, Kátia, adoro o feijãozinho vermelho, ele dá mais caldinho assim, né? Ah, eu também, eu fiz domingo, eu já faço pra semana, e aí todo dia a gente tira um potinho lá pra saborear. A Terezinha tá na margem esquerda também participando com a gente. Ô, Terezinha, último áudio, vamos ouvir aqui.
8: Oi, Vivi, bom dia. Bom dia. Aqui é a Karen Silveira do bairro Santa Terezinha, eu gostaria de participar do sorteio aí do almoço do DDV Gourmet. Uma boa terça-feira a todos e mande esse prêmio top aí pra mim. Beijo.
4: Valeu, beijão.
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4: Rio Negro e Solimões.

0: também. Já passei o seu nomezinho lá, o sobrenome, tudo certinho lá pro pessoal lá do DDV Gourmet, tá bom? Obrigada por essa manhã maravilhosa que passamos juntinhos. Vem aí horário eleitoral, né? Para você ouvir as propostas dos seus candidatos. A partir da 1h, o Marcelo tá por aqui para te fazer companhia com o show do 89. Beijão.
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2: Na 89, 1:05, boa tarde.

0: Fala, turma! Boa tarde de terça-feira pra você. Estamos chegando nessa terça-feira linda de sol. Mês novo, vamos que vamos, gente! 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

Fala, turma! Excelente tarde de terça-feira pra você. Tá começando mais uma edição do programa Mais Show do seu rádio aqui nas ondas da sua Rádio Top. É o meu, o seu, o nosso show da 89 desta terça-feira, dia 1º de setembro. Que maravilha, hein? Seja muito bem-vindo, então, setembro, que traga boas energias, não só pra mim, mas pra você também, ouvinte da 89, que seja um mês abençoado, maravilhoso, repleto de conquistas e realizações também, tá bom? Que seja, sim, um mês abençoado, um mês maravilhoso, especial, muito bom, principalmente pra mim, né? Que eu já falei aqui pra vocês por várias vezes e os motivos também, mas também teremos mudança de estação, né? Ali pelo dia 26, se eu não me engano, 27, começa a primavera também. Maravilha, né? Seja bem-vindo, então, setembro. Vamos que vamos. E, claro, você vai participar comigo, interagir através do nosso WhatsApp pelo 988230738. Deixar aquele abraço, aquele alô para quem você quiser nessa tarde linda de terça-feira de sol, né? O sol agora se fez presente. Que maravilha, né? Para animar a nossa tarde, para deixar ainda melhor. E, claro, todo mundo que participar hoje estará concorrendo aí a um almoço do hotel e restaurante Titon. Tomando teu recadinho pra cá, o nosso sorteio é sempre no finalzinho do programa, pertinho das 6. E por falar em alimentação, a nossa enquete de hoje é a seguinte: você tem uma boa alimentação? Sim ou não? Conta pra mim aí, vai, participa comigo do programa. Além de tudo isso, teremos previsão do tempo, vamos saber como é que vai se comportar aí no restante dos dias, nas próximas horas. Peter Choi vai trazer pra gente os detalhes. Backstage, pra você ficar bem informado do mundo da música, o que tá acontecendo com os artistas também. E o túnel do tempo, aquele flashback que a galera adora. Então não desgruda do rádio, aumenta o volume, porque a partir de agora eu, Marcelo, com muito prazer, te faço companhia até às 6 e te prometo fazer uma tarde sensacional. Então, já que a gente tá começando o mês de setembro, mês novo, muito abençoado, e que assim seja, vamos começar do jeitinho diferente hoje, vai. Vamos começar com a Isadora Pompeu, Bênçãos que não tem fim. Aumenta o volume aí, vai. Show da 89, tá no ar.

0: Wanda e o Corpo Nu. Fechando a primeira sequência por aqui do nosso show da 89. O intervalo é bem rapidinho e eu volto já, fica por aí.
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1: na 89, 1:27.
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1: Muito bem, tamo de volta com o nosso show da 89 pro Vale do Itajaí, litoral norte catarinense. Nesta tarde gostosa de terça-feira, 1º de setembro. Todo mundo curtindo, participando, interagindo. E claro, hoje tá valendo o almoço do hotel e restaurante Titon. Pra você saborear um almoço de qualidade, manda o teu recadinho pra cá que o sorteio vai ser no finalzinho do nosso programa, pertinho das 6, beleza? Nosso WhatsApp é o 988230738. Participe, boa sorte. João Bosco e Vinícius.

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4: Na 89, 16 minutos para as duas. Boa tarde.

0: Diego e Vitor Hugo, BG e a Cura. Fechando mais uma sequência por aqui. Vamos ficar bem informados agora com o momento backstage. Segura aí.
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0: Então, olha só, a dupla Chitãozinho e Chororó são os embaixadores de Barretos já em 2027. É isso aí, a dupla foi anunciada no último domingo, no dia 30, durante as semifinais de Barretos Internacional Rodeio, né? Um encerramento da edição 2026. A escolha tem um significado especial. Chitãozinho e Chororó já se apresentaram mais de 40 vezes no palco de Barretos e mantém uma relação de décadas com a festa. E tem mais novidade: pela primeira vez, a música será usada como inspiração do tema do evento. Em 2027, Só Quero Ouvir Dizer Que Sim, trecho de Evidências, será a assinatura da festa de peão de Barretos. Tá aí então, né? Chitãozinho e Chororó já como os embaixadores da próxima edição de 2027. Festa de peão de Barretos, acho que é uma das maiores aí da América Latina. Intervalo comercial bem rápido, volto já. 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
1: 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Ô, minha gente, você tá curtindo o programa mais show do seu rádio, aqui nas ondas da sua Rádio Top. Então aumenta o volume e vem com a gente, vai.

0: Litoral Norte Catarinense, 2:03 da tarde. Temperatura de 21 graus na cidade Coração do Vale. O sol aparece, se esconde, mas tá aí com a gente hoje fazendo companhia nessa tarde gostosa de terça-feira. E promete, né, gente, nos próximos dias aí muito sol, mas também vou falar para vocês, viu? Tem casaco pesado aí, tá guardadinho, precisa lavar? Já toma providência, viu? Cobertor também, porque vai ficar muito frio. Daqui a pouquinho a gente vai saber mais detalhes aí com o nosso meteorologista Peter Scheuer. Galera participando pelo 988-230738. É o WhatsApp da sua Rádio Top. Hoje tá valendo um almoço do hotel e restaurante Titon. Deixa eu ver as participações por aqui. Oi, Marcelo, boa tarde. Quero parabenizar meu namorado, o Ivonei. Obrigado por ser ótimo marido, pai, avô. Tudo de bom. Feliz aniversário, mozão. Toca um flashback aqui, a Sandra do Alto Gasparim. Ô, Sandra, um abraço pra você. E um abraço aí, felicidades, muita saúde, Ivonei. Tudo de bom. Parabéns, viu, cara? Tu tá junto no meu time aí. Virginianos, né, que fazem aniversário agora no mês de setembro. Vamos que vamos, meu querido. É isso aí, daqui a 11 dias, mais ou menos, tem um locutor aí que faz aniversário também, no dia 12 de setembro. Vamos que vamos, gente. Eita, nós. Quem mais tá por aqui? A Magali do bairro Colonia, também participando. Uma abençoada terça-feira. Quer esse almoço, hein? Tá certo, minha querida Magali. Beijo pra você, boa sorte. Boa tarde, agora sim posso falar terça-feira. É, porque ontem a nossa querida ouvinte, ela mandou dizendo que era terça e era segunda-feira, né? Eu acho que ela tava se antecipando um pouquinho. E ela gostaria de mandar um beijo também pras irmãs Ângela Maria do bairro Figueira. Valeu, minha querida. Quem mandou isso aqui pra gente foi a nossa Maria Luísa Tomé. Valeu, Maria. Beijão pra você, viu? Obrigado pelo carinho. Guilherme sabe, eu tá por aqui também. Valeu, Gui. Tamo junto, meu caro. Grande abraço. Boa terça.
1: Boa tarde, Marcelo.
0: Oi, Aninha.
1: Sou Ana Paula da Silveira, do bairro da Figueira.
0: Sim.
1: Bota um flashback aí pra nós escutar, pra ligar nossa terça-feira. Tá contente? Agora chegou o mês de setembro, né?
0: É isso.
1: Tá como tu quer, né? Beijo.
0: Beijo, Aninha. Obrigado pelo carinho. É verdade. O mês de setembro é um mês muito especial pra mim mesmo. Ó, o pessoal tá pedindo flashback. Vocês fiquem ligados aí que o momento túnel do tempo, daqui a pouquinho, ali pelas 3:30, 15 pras 4 horas, a gente vai tocar um flashback bem legal, tá bom? Quem mais tá por aqui? Vitor Emanuel participando com a gente. Valeu, Vitor. Um grande abraço pra você. Boa sorte no sorteio.
2: Boa tarde, Marcelo. Cibele do bairro.
0: Oi, Cibele.
2: Terezinha, gostaria de estar participando dos sorteios de hoje.
0: Valeu, Cibele, beijão pra você. 988-230738 é o WhatsApp da sua Rádio Top. Participe, interage. Valendo almoço do hotel e restaurante Titon. Mari Fernandes.

0: Joãozinho e Alessandro, amor de trem. Participação especial de Paulo e Paulinho. Paulino, né? É isso aí, locutor. Intervalinho bem rapidinho, fechando mais uma sequência por aqui. Na volta, previsão do tempo com o nosso amigo meteorologista Peter Scheuer. Vamos saber como é que vai se comportar o tempo aí nas próximas horas e o restante da semana também. Volto já.
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0: Na 89, 2:27.
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0: Tamo de volta com o nosso show da 89 para todo o Vale do Itajaí, litoral norte catarinense. Vamos lá, vamos saber então como vai ficar o tempo aqui com o nosso meteorologista Peter Scheuer. Boa tarde, Peter.
2: Boa tarde. É, vai seguindo com variação de nebulosidade, pontualmente algum chuvisco, alguma chuva rápida, vai intercalando com boas melhorias. E ficar de olho nos rios, né? A tendência é que nós mantenhamos o domínio do tempo mais instável durante o mais estável durante o decorrer dessa quarta e quinta-feira, com tempo bom. Fica mais agradável durante a sequência das tardes. A máxima prevista nessa quarta-feira é de 22 graus. Na quinta, uns 26, 27. E o amanhecer mais friozinho, temperaturas mais amenas. Provável que a maior parte do período seja relativamente aproveitável nesta quarta e quinta-feira. Na sexta já tem alguma ameaça de chuva. Sábado também tem chance de chuva. E no domingo vai melhorando. Peter Scheuer, meteorologista, com a previsão do tempo.
0: Valeu, Peter. Obrigado pelas informações. Amanhã ele está de volta aqui na nossa programação. E agora tá vindo, claro, ela, né? Mariana Fagundes com Geninho, peão todo tatuado.

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6: Na 89, 14 minutos para as 3. Boa terça-feira.

0: boiadeira Ana Castela, era só o que me faltava com o Country Beach. Fechando mais uma sequência por aqui, o intervalo é bem rapidinho, vou ali pegar um café e volto já.
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6: Na 89, 3 e 1.

0: Tamo de volta com o nosso programa mais show do seu rádio aqui nas ondas da sua Rádio Top nesta terça-feira. Galerinha continua participando, interagindo. Todo mundo tá querendo o almoço do hotel e restaurante Titon, né? Bom demais. Chegou um áudio por aqui, vamos ouvi-la então, vamos colocar no ar. Oi.
1: Oi, Marcelo, boa tarde.
0: Tarde.
1: Eu sou a Sandra.
0: Oi,
1: moro
0: Sandra.
1: Aqui no bairro de Santa Terezinha. Trabalho aqui com a Mara, que vocês conhecem. E eu quero oferecer uma música para a família toda. É a música do Gustavo Lima, Imortal, tá bom? E quero participar de todos os prêmios, que até hoje eu não ganhei nenhum.
0: Oh.
1: Tudo bem, Marcelo?
0: Tá bom.
1: Uma ótima, abençoada tarde.
0: Obrigado pra
1: e
0: você
1: está
0: também.
1: Está começando a chuva de novo, né? Tchau.
0: Beijo pra você, boa sorte no sorteio, viu? Quem sabe você ganha hoje, então, o almoço do hotel e restaurante Titon. Acredita, cruza os dedinhos aí, tá? Obrigado pelo carinho. Quem mais tá com a gente aqui? Boa tarde, aqui é a Sueli da facção da Keila. Gostaria de participar do sorteio e desejar a próxima música para todos os ouvintes, principalmente para a Keila. E somos aqui do Barracão. Valeu, Sueli. Beijo pra você. Beijão também pra Keila, pra toda a galerinha do Barracão, que a gente tem uma audiência muito legal, né? Da 89 deste bairro.
2: Boa tarde, Marcelo.
0: Oi.
2: Aqui é Orlando do bairro 7.
0: Fala, meu bem.
2: Gostaria de participar do sorteio.
0: Beleza, tá participando. Beijo pra você. Obrigado pelo carinho, viu? A Adriana do Gaspar Mirim também tá com a gente. Desejo uma ótima tarde a todos. Valeu, Adriana. Pra você também, uma excelente tarde. Quem mais? Deixando seu recadinho. A nossa querida Bruna também do bairro Santa Terezinha participa com a gente nessa tarde de terça-feira. Deseja um mês de setembro abençoado pra todos nós. Pra você também, Bruna. Um mês maravilhoso, cheio de coisas boas. Murilo Rufi.

0: Edson Hudson, porta-retrato. Um grande clássico dessa dupla que com certeza faz muito sucesso ainda, né? Como é bom recordar. Fechando mais uma sequência por aqui, intervalo bem rapidinho, a gente volta já.
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0: Na 89, 3:25. Muito bem, seguimos por aqui com o nosso show da 89 para te lembrar o seguinte: Cafezão 89. Amanhã é o sorteio, gente. Então, você pode mandar seu vídeo para cá ainda, claro, para concorrer. Quem sabe você vai ser a empresa contemplada aí para a gente chegar com tudo, fazendo bagunça, levar o super cafezão para você. 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Breno e Matheus.

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0: boiadeira Ana Castela, olha onde eu tô. Fechando mais uma sequência por aqui. Intervalo, na volta, Túnel do Tempo, pra gente recordar um grande clássico, fazer aquela viagem no tempo já já. Fica por aí.
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5: Na 89, 14 minutos para as 4.

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1: Hora de a gente viajar no tempo, recordar um grande clássico, e a gente vai até 1982 com Billy Idol, Dance With Myself. A galera pediu, né, Marcelo? Alguns ouvintes hoje me pediram, né? Marcelo, toca um flashback pra gente ouvir. Teve um ouvinte que quer homenagear o marido que tá de aniversário e gosta de flashback. Então, pra toda essa galera, pra todo mundo dançar e aumentar o volume, é mais ou menos assim, ó. Nesse clima gostoso aqui de flashback, no momento, tudo no tempo no show da 89. Aumenta o volume aí, vai!

0: Panda, eu te seguro. Fechando mais uma sequência por aqui, faltando um minuto para as 16h. Na volta do intervalo, a participação da galera, claro, aqui pelo 988-230738, valendo o almoço do hotel e restaurante Titon. Volto já, bem rapidinho.
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0: Audiência nesta tarde gostosa de terça-feira. E a galerinha, claro, continua participando e interagindo através do nosso WhatsApp pelo 988-230738. O meu amigo, deixa eu ver aqui primeiro, a Adriana do Gaspar Menin, manda beijos, quer participar do sorteio. Valeu, Adriana, beijo pra você também. Fala, flamenguista, aqui é o Gustavo do bairro Santa Terezinha. Quero participar do almoço do restaurante Titon e dá-lhe Palmeiras. Gustavo, é o seguinte, ontem eu ainda falei, Flamengo ganhou de 3-0 do Botafogo e encostou no Palmeiras, estamos a 3 pontos atrás. Se tu olhar o teu retrovisor ali, tu já vai ver que o Flamengo tá ali. E amanhã o Flamengo tem um jogo atrasado pelo Brasileiro contra o Mirassol. Se o Flamengo ganhar amanhã, é um ponto só a diferença. Daí não é nem mais pelo retrovisor que tu vai olhar, daí tu vai ver que ali já tá pertinho, sabe? Encostou. E aí não vai ter jeito mais, depois nós vamos ligar o turbo. E aí já era, meu cara, não tem como, ninguém pega mais. Ninguém vai pegar mais o Mengão, nós vamos ser líder do Brasileiro. Pode escrever. Oi.
1: Só ouvi uma do Gaspar Mirim, queria participar do sorteio.
0: Beleza, participando, grande abraço. Boa tarde, Marcelão, DJ do Flashback 89. Poxa, que honra, hein? Muito bom ouvir isso. O Ednei do Bairro 7, eu quero participar do sorteio do restaurante Titon. Obrigado e ótima semana pra você também, meu caro. Obrigado pelas palavras aí. Realmente, a gente faz aqui alguns remix, né? Faz um programa bem legal aí com o Flashback 89. Sabadão, dá umas quatro, viu? Que quem gosta aí, se programa. A Lizy do Bairro 7 também tá aqui com a gente, quer participar do sorteio. Valeu, Lizy, beijo pra você. Cauê Vipel também com a gente. Valeu, Cauê, grande abraço. Quem mais chegando por aqui participando comigo? O Alexandre de Amorim da Margem Esquerda também participando. Valeu, Alexandre, um grande abraço. O Valdecir também do Barracão tá junto com a gente aqui. Valeu, Valdecir, um grande abraço. Vai participando e interagindo que no finalzinho do nosso programa a gente vem com o sorteio do almoço do hotel e restaurante Titon. Um pagodinho agora, Grupo Menos é Mais.

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17: Dá 89, 4:23. Boa tarde para você.
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0: Diogo e Vitor Hugo, Facas, participação especial deles, Bruno e Marrone. Intervalo bem rápido, eu volto já. Continua participando com a gente hoje, valendo o almoço do hotel e restaurante Titon.
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3: Dá 89, 17 minutos para as 5.
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3: Muito bem, estamos de volta com o programa mais show do seu rádio. De segunda a sexta-feira, da 1 às 6 da tarde. Você curte muita música boa aqui nas ondas da sua Rádio Top. A rádio que tá há 28 anos no coração dos gasparenses e do povo, da galera também do Vale do Itajaí, né? Por que não também? É isso aí. Mais mensagens chegando por aqui no nosso WhatsApp. O Jefferson participando com a gente. Bora, quero esse sorteio aí participando. Chegou o sol, verdade, né? Agora sim, definitivamente, o sol se faz presente. Que maravilha, como é bom ver o sol, né? É, a gente teve um dia de muita escuridão, sombrios, né? Por conta de chuva, raios e trovadas, etc, etc. Desde o último sábado, né? Verdade, que bom, que bom. É, a Vera quer participar dos sorteios. Valeu, Vera. Beijo pra você, boa sorte. Boa tarde, Marcelo e Rádio Top. Quero participar do sorteio do restaurante Titon, Elias, do bairro 7. Valeu, Elias. Tamo junto. Um abraço, meu querido. Fala, Marcelão. Tudo certinho? Quero participar do sorteio do almoço do restaurante Titon. Conheço muito bem a comida lá. Minha irmã é cozinheira, vale muito a pena. É o Sandro do Santa Terezinha. Valeu, Sandro, grande abraço. Tua irmã trabalha no Titon, meu querido? Só me fala aí. O Eliseu do Arraial também tá aqui com a gente. Valeu, Eliseu, boa sorte no sorteio. Obrigado pelo carinho aí também. Fala, Marcelo, tudo certo? Manda um Chitãozinho Chororó. A água lavou a minha estrada. E manda um alô aqui pra galera da JM Embalagem. Tamo ligado, valeu, galerinha. Como sempre, ligadinho na 89, né? Tamo junto, viu? Tamo junto. Vai participando aí do sorteio. Que hoje tá valendo o almoço do Titon. E amanhã, quarta-feira, tem mais prêmio bom. Quinta, sexta, enfim, tem a semana toda de prêmios top aqui no Show da 89. Felipe Araújo.
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0: Johnny Matheus, na boca de uma cowgirl. Faltando 4 minutinhos para as 5, intervalo, e a gente vem com as últimas de hoje e a parte final do programa.
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0: Tamo de volta com o nosso show da 89, finaleira de programa, né? Entramos na reta final, 5:03 da tarde, mas dá tempo de você participar ainda com a gente, mandando o teu recadinho através do nosso WhatsApp. O meu querido o Luiz Henrique disse que vai ganhar o prêmio hoje. Tomara, meu querido, vou ficar na torcida aí, tá? Quem sabe tu vai ser o contemplado.
1: Oi, boa tarde, Marcelo. Oi. Aqui é a Roselaine do bairro 7. Gostaria de participar do sorteio do almoço. Boa tarde a todos.
0: Pra você também, excelente tarde de terça-feira. Boa sorte pra você no sorteio, tá bom? O Sandro confirmou pra mim que a irmã dele trabalha ali no restaurante Titon. Ah, então tu já conhece a comida, né, meu caro? Sabe que é boa, né? Diana Ferreira do Gaspar Mirim também querendo participar com a gente do sorteio. Valeu, Diana. Beijos pra você. Boas terça-feira. A Diana me mandou um emojizinho do cachorro aqui. Ai, ai, ai, vocês ouvintes são as figuras, né? A Márcia de Oliveira, do bairro Figueira, participando com a gente. Ela disse que a 89 é a melhor rádio de ouvir. Valeu, minha querida. Beijo pra você, obrigado pelo carinho. Fica com os dedinhos cruzados aí, que daqui a pouquinho, pertinho das 6, a gente vem com o sorteio. Quem será que vai ser o grande contemplado hoje desse delicioso almoço do hotel e restaurante Titon? Murilo Rufi!

Barreto e a Texana 37. Nova música de trabalho dos caras aí que tá tocando bastante aqui na programação e não só aqui na 89, né? Nas rádios de todo o Brasil. Nova música de Bruno e Barreto. Intervalo bem rapidinho,

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9: Na 89, 5 e 25. Estamos de volta com o nosso show da 89 para o Vale do Itajaí, litoral norte catarinense. Galera continua participando, deixando seu recadinho. Finalzinho de programa. Daqui a pouquinho a gente vai vir com o sorteio do almoço do hotel e restaurante Titon. Ah, oi, Marcelo, boa tarde. Quero participar do sorteio de hoje do restaurante Titon. É a Milton do Arraial. Feliz setembro para nós, que seja abençoado. Pois assim seja, minha querida Milton. Que seja um mês abençoado, maravilhoso para todos nós, não é mesmo? É, assim a gente espera, né? Que seja um mês de boas novas, de realizações, enfim, expectativas, metas traçadas. E assim a gente vai mês a mês, ano a ano. Mas é uma loucura, né, gente? Hoje eu tava até conversando com o nosso querido Jones ali da loja Quanta Coisa, o gerente da loja Quanta Coisa. O cara é gente boa demais, nosso parceiro aqui da 89. E a gente tava conversando sobre isso hoje, como o ano tá passando rápido, gente. É, nós estamos em setembro, mês que vem nós vamos para outubro, e aí você já sabe como é que é. Liga o modo turbo, né? Não tem jeito, gente. Quando a gente vai ver, já vai estar em dezembro, e o Papai Noel, o ho, ho, ho, vai bater aí. É uma loucura, gente, como tá passando rápido.
10: Ô, boa tarde, Marcelão.
9: Opa.
10: Carlos Fontoni de Barra Santa Terezinha. Fala, meu querido. Participar do sorteio, meu amigão.
9: Tamo junto, boa sorte no sorteio. Daqui a pouquinho, pertinho das 6, a gente vem então e vai saber quem vai levar esse almoço delicioso do hotel e restaurante Titon desta terça-feira. Guilherme Benuto.

Esse é o Thiaguinho, pensamentos intrusivos. Fechando mais uma sequência por aqui. Na volta do intervalo, a gente vai para as últimas de hoje e o sorteio do almoço do hotel e restaurante Titon. Fica por aí. Trouxe.

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15: Na 89, 18 minutos para as 6.
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15: Muito obrigado a todos que participaram comigo hoje nessa tarde gostosa de terça-feira de sol lindo e maravilhoso, que agora ele deu o seu ar da graça, o céu tá limpo também, algumas nuvens, mas tá assim, ó, eu olhando aqui da janela da rádio, como é bom ver o clima assim, né? Ontem, gente, eu olhei essa hora, gente, pra vocês terem uma ideia, tava uma escuridão aqui em Gaspar, tinha anoitecido 5 e pouco da tarde, por conta da chuva e do tempo feio. Graças a Deus acabou, foi embora, Deus nos presenteou com esse tempo maravilhoso. Bom, vamos lá, saiu o sorteio aqui, o resultado de quem levou o almoço hoje do hotel e restaurante Titon pode comemorar você do telefone 479-9283, final 17. Foi a Sueli do Barracão. Parabéns, Sueli. Se deu bem aí. Levou o almoço do hotel e restaurante Chiton. Pra você que não ganhou, não fica triste. O Clayton já tá chegando daqui a pouco com 89 na pista pra deixar a tua noite de terça-feira ainda melhor. Muito mais música, companhia do Clayton, e também prêmios pra você, claro, gente. Não para de dar prêmio pra você que é o melhor ouvinte do mundo, ouvinte 89. Eu, Marcelo, vou ficando por aqui na programação. A gente tem um encontro marcado amanhã, a partir da 1 da tarde, com o programa Mais Show do seu rádio. Galerinha, fiquem com Deus. Um beijo no coração. Ótima noite de terça-feira e até amanhã. Tchau, gente!

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0: 89 na pista, 6 horas em ponto.
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Libera, extravasa, já estamos na pista.

0: aqui no nosso 89 da pista, já é primavera, sim, nessa nova pulsação, nova frequência, a gente começou muito bem, as escolhidas para compor esses acordes iniciais foram, claro, Brilha Som, Esperando na Janela, bonita, quem mais? Tivemos também a essa bonita do Amado Batista, Tempo Perdido, que letra bonita, retratando uma realidade real. É isso mesmo. Amado Batista dividiu também um espaço com Barbarella, Só Uma Canção, ou Aug, ou ALG, Libera Extravasa, garota. Estamos, sim, no nosso 89 da pista. 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
2: No 89 na pista, são 6:25.
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2: 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E lá estamos nós no nosso 89 na pista desta noite de terça-feira, dia 1º de setembro, é dia do profissional de educação física, é dia também. Teu dia, dia das bailarinas, sim. Vamos a bailar, a bailar e a bailar, é isso mesmo. Quem dança os males também espanta, Boa noite pra você que está chegando agora, você que está pela internet, aí na tua casa, no teu carro, na tua cidade, onde você estiver, em que parte deste planeta você está ouvindo 89 na pista, não sabemos, mas o que sabemos é que você está gostando, isso que importa. E o que importa é que o nosso repertório, não faltam músicas bonitas, dançantes, alegres, descontraídas, porque uma noite de terça-feira tem tudo a ver. No final do programa, é claro que nós vamos sortear para você nada mais, nada menos do que um super limpador multiuso Azulim da Start Química e também da loja Rabi. Vamos sortear também dois lanches de Binos Lanches. Sejam todos bem-vindos. Você que está de aniversário, grande abraço, felicidades, muita saúde. Ah, eu sei, eu concordo contigo que quando se fala em previsões astrais, prognósticos astrais, as previsões são muito previsíveis. É isso mesmo? Sim. Porque, claro, nós vivemos um cotidiano muito repetitivo. É uma programação. Mas aí que está. Aí que está a grande questão. Nesse cotidiano, a gente também pode usá-lo como uma fonte de aprendizado e transformar isso também em momentos de criatividade. Já tinhas pensado nisso, virginianos e virginianas? Então pensam, reflitam. Você vai ver que a tua realidade tende a mudar. Aliás, todas as nossas realidades. Sejam todos bem-vindos, estamos com 17 graus. O programa de hoje está diferente, mas será por quê? Será porque a primavera já começou, já está nos contagiando? É bem provável que sim, o clima mudou bruscamente da água para o vinho. É, talvez seja então tim-tim saúde para todos nós. E o Su Castilho do Gaspar Mires já está aqui na pista pedindo uma do Nenhum de Nós. Ô, garoto, valeu! Nenhum de Nós também daqui a pouquinho vem pra pista. Alô também para a Viviane. Oi, Viviane. Alô, margem esquerda. Boa noite. Alô, boa noite. Oi.
4: Boa noite, Cleito. Terçou. Ótima noite para todos nós. Um ótimo início de mês. O nosso 89 da pista já começou daquele jeito.
2: É isso mesmo.
4: Aqui, Elaine do Poço Grande. Quero participar do sorteio. E toca aí pra gente embalar um Morden Talking. Beijo.
2: Beijo.

0: Esse é o famoso tempo, passado, presente, futuro, mas amanhã ou depois, o que será? É o nenhum de nós, bonita canção, letra bonita, para nós também, aqui no nosso 89 na pista. A pedida foi do Wilson Castilho, do Gaspar Mirim. Valeu, espero que tenha gostado, claro, da escolha, aliás, livre escolha aqui no nosso 89 na pista. A companhia da Baleira, só ficar não dá, bebê. E a nossa querida Elaine também do Poço Grande pediu a dupla alemã cantando Modern Talking. É isso mesmo, Just We Two, aí, Mona Lisa. Também a livre escolha, que bom. 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
14: Estão faltando 15 minutos para 7 horas.
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14: 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E tudo indica, segundo os meteorologistas, os climatologistas de plantão, que a quarta-feira vai ser ensolarada. É o sol há de voltar novamente nesse segundo dia deste mês de setembro e vai iluminar o nosso dia de quarta-feira. Variação térmica prevista para amanhã será de 12 graus na mínima e 24 graus centígrados na máxima. Estamos com 17 graus de temperatura. Hoje é dia do professor de educação física, é dia de você que adora uma dança, adora ser bailarina. Grande abraço. Abraços para Luciana Vipel. Luciana Vipel de Amorim é o nome dela. Grande abraços também para... Daqui a pouquinho vamos curtir Zezé de Camargo Luciano. Quem pediu vai anunciar, hein? Fique preparado na próxima sequência. Daqui a pouquinho vamos ter também Grupo Garotaço. E logo mais às 9 horas, nas 9 baneladas, no famoso Grand Finale. Desta noite de terça-feira, sortearemos para você 2 lanches saborosos de Binos Lanches, mais um super limpador multiuso azulim da Start Química e também da loja Rabir. Boa noite para você, onde você estiver neste exato momento. Caso você tenha encerrado o teu dia, fechado a porta para só novamente abrir amanhã a partir das 8 horas ou mais cedo, quem sabe? Saiba que nós estamos juntos para você que vai continuar essa tua noite de terça-feira, seja lá onde você estiver. Seja muito bem-vindo com o seu alô, com o seu áudio chegando pelo 988-230738. Alô, boa noite para nossa querida Aline do Santa Terezinha. Só dá você em minha vida. Essa é a pedida, então, de Aline, Grupo Garotá.

Boa noite, Cleitor. Aqui é o Antônio do Bar Santa Terezinha, que mandou um beijo especial pra minha esposa Rose e pediu uma música do Zezé Camargo, um Amor Selvagem. E ótimo, boa noite pra vocês.

Um abraço para o casal Antônio e Rose. Parabéns pela pedida. Belíssima canção aqui no nosso 89 na pista, nas vozes de Zezé de Camargo e Luciano. Amor Selvagem. Pitou uma paixão. Quem veio para cantar foi a banda São Marino. No final do programa de hoje, sortearíamos para você 2 lanches deliciosos de Binos Lanches, mais um super limpador multiuso Azulim da Start Química e também da loja Rabi. Na volta do intervalo, vamos ter músicas bonitas. Os atuais vão cantar aqui no nosso 80.

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6: 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Estamos com 7 horas e 4 minutos.
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6: 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Retornamos para a pista, porque aqui na pista é o nosso lugar nesta noite de terça-feira. Não somente na noite de terça-feira, todas as noites aqui pela 89 FM. O som, aliás, essa mistura de sons e ritmos e harmonias se misturam, se confraternizam e transformam as nossas noites muito mais divertidas, alegres e descontraídas. 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Muito bom. Alô, daqui a pouquinho vamos ter os Atuais cantando Mississippi, sim. Alô, também vamos ter Rio Negro e Solimões, O Capeludo, na pedida de Dária Nicoletti. Oi, Dária. Quem mais está passando por aqui para dizer um oi é a Eliane do Santa Terezinha, pedindo música com São Marino, Vou Pedir Perdão a Ela. Ok. Desejo um ótimo descanso para todos nós. Beleza pura, pura beleza. Alô também para a Rita de Amorim de Ilhota, falando diretamente de Ilhota. Participa também do programa e, é claro, manda um abraço carinhoso para o marido Daniel e os pais também, Luiz e Sônia. Música Caminhonete Branca para embalar ainda mais o nosso 89 na pista. Ótima sugestão, ótima dica, garota. Alô também para Ivanete, aqui do bairro 7, ou da 7. Da 7, pronto. Ok. Música com corpo e alma escolhida por ela nessa noite de terça-feira. Vitor Emanuel de. Aqui, de Gaspar, claro. Manda aquele beijão carinhoso para a esposa Jéssica, do Santa Terezinha, diretamente

do Santa Teresinha, Natasha Baba, dá um alô especial para todos os que estão ligados aqui no nosso 89 na pista. Daqui a um pouquinho, os atuais, sim, os atuais já estão se preparando, já estão bem pertinho aqui da pista. Alô, Maria Luísa do bairro Bela Vista, ótima noite para ti também, garota. Não parou a atividade dela, a costura continua, a máquina continua roncando com vontade e, é claro, o resultado está aí a olhos vistos. Peças bonitas, bem costuradas. Vão vestir pessoas realmente bonitas, vão ficar mais bonitas ainda. Ótimo, valeu. Quem mais? Alô, boa noite também para Daniela de Matos, do bairro Barracão, ligada aqui no nosso 89 na pista. É nosso mesmo, claro. Nós fizemos juntos esse 89 na pista. Boa noite. Oi, Elisângela. Opa! Passou rapidamente, mas ela passou por aqui, deixa um alô, daqui a um pouquinho Rio Negro e Solimões, mas agora a nossa querida Ana Fels que pediu e a gente vai curtir com ela os atuais e Mississippi. Participação de Thalita e Elisa.

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1: É isso mesmo, é a caminhonete branca de Paulinho Mocelin. Ele veio de caminhonete branca, fazendo roncando. E Paulinho Mocelin foi na pedida diretamente de Ilhota, Rita de Amorim, que ofereceu com um abraço carinhoso para o marido Daniel e também para os pais Luiz e Sônia. Valeu, família, grande abraço. Abraço também para você que curtiu Guardanapo. Guardanapo e Rainha Musical na pedida dela, Kátia Aparecida do Gasparim. Valeu, garota. Olha só, o nosso repertório de hoje está para lá de especial. Também pudera. Hoje é 1º de setembro, estamos em clima de primavera. Falando em primavera, Corpo e Alma também vem para a pista e vai cantar Amor de Primavera daqui um pouquinho. E no final do programa, sortearemos para você um super limpador multiuso Azulim da Start Química e também da loja Rabi. E dois super deliciosos lanches de Binos Lanches. A pista.

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3: Sete horas e 24 minutos do 89 na pista. Boa noite.
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3: 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Esse é o nosso 89 da pista, noite de terça-feira. Nós já estamos sentindo, claro, os efeitos da nova estação. Primavera parece que veio mais cedo, ou ela está apenas avisando que dia 21 ela vem para ficar. É isso mesmo. Boa noite para você, onde você estiver, pedindo música, dando aqueles teus pitacos maravilhosos. Alô, abraço para a nossa querida Ivanete. Pediu música com Corpo e Alma. Sim, o Corpo e Alma vai homenagear a primavera. Daqui um pouquinho, a Corpo e Alma vem pra pista. Josi do Gasparinho, manda abraço para todos que estão ligados aqui no nosso 89 na pista. Daqui um pouquinho também, Michael com a super pedida novamente. Os atuais sendo muito requisitados para vir pra pista. Sem você, a pedida de Michael. Quem veio também aqui é a música O Chapeludo, é isso mesmo? Que nós vamos ouvir agora? Sim, vamos ouvir O Chapeludo. Mas quem pediu O Chapeludo é que nós vamos saber agora. Chapeludo, vem pra cá, Chapeludo. Sim, Chapeludo, numa ótima pedida, aliás. Vamos então, vamos curtir primeiro. Depois a gente vai saber quem enviou, quem pediu. Vamos lá. Ah, eu já sei quem pediu. É isso mesmo. Alô, ela mesma vai anunciar. Alô. Alô, boa noite. Talvez seja ela. Vamos lá. Alô, boa noite.
5: Boa noite, Cleiton. Oi. Aqui é a Lene do Gasparinho.
3: Sim.
5: Quero participar dos prêmios e pedir uma música.
3: Ah.
5: Meu bem não me quer.
3: Meu bem não me quer.
5: Aham. e rainha musical.
3: Ah, que legal.
5: Muito obrigada, tá, Cleide?
3: Massa, um abraço. Aliás, essa música é do Renato e seus Blue Caps, na época dos anos 60, do Ye Ye Ye. E o musical RC veio cantando e vai cantar, aliás, com o Rainha Musical na pista.

0: Araújo, Paredes Pintadas, é isso que a gente acabou de ouvir, sem musical. Amor de Primavera, Corpo e Alma vieram na pedida da nossa querida Ivanete aqui da Sete. Grande abraço, minha querida. Amor de Primavera e Portal Gaúcho, as duas últimas dessa lindona sequência. 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
15: Estamos no 89 na pista. Estão faltando 14 minutos para as 8.
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15: 89 FM. 17 graus de temperatura nessa noite de terça-feira, 1º de setembro, é dia do profissional de educação física e também das bailarinas. Alô pra você. Amanhã é bom que a gente saiba que vamos ter novamente um Engenho Ensolarado. Segundo dia de setembro, vai fazer sol. O sol vai se manter firme, bonitão, e vai nos iluminar. A mínima será de 12 graus e a máxima de 24 graus centígrados. Essa será então a variação térmica prevista para o dia de quarta-feira. No final do programa, antes que eu me esqueça, e é bom que você também saiba, que vamos sortear um super limpador multiuso Azulim da Start Química e da Loja Rabi e também dois lanches de Binos Lanches. Muito bom saber que o nosso programa está bem movimentado. Espero poder atender a todos os pedidos, as dicas, sugestões para incrementar ainda mais o repertório musical do nosso 89 na pista. Daqui a pouquinho, Rio Negro e Sulibões sobem a pista para cantar que Pra você, é isso mesmo, Dária pediu e ela vai curtir daqui um pouquinho, Velho Casarão também, na pedida de Bagual, Teixeirinha também já está aqui, vai cantar e vai também para Michael, Simone, Vanessa e o próprio Bagual, Teixeirinha cantando aqui no nosso 89 na pista, que um pouquinho também os atuais cantam sem você, não, cantam pra você, Michael. Abraços também para a Mauri do Santa Terezinha, que tá pedindo Irmão da Lua, isso mesmo? Ou não mais? É Irmão da Lua, com Zezé de Camargo e Luciano, grande abraço, Voias, Voias, com Desireless, a pedida é do Eduardo do Santa Terezinha, grande abraço também para Giovana do Barracão, que está desde manhã cedo sintonizado aqui na 89. Oba! E é claro, ela não terminou o dia de hoje. Ela continua seguindo em frente na sua atividade normal de todos os dias. E aproveita e manda um beijo carinhoso para o marido Wellington. Um beijo também para a Jéssica. Na brincadeira, ela chama a Jéssica de a turista da facção. Grande abraço a todos aí. Ana Júlia, quem mais? Ana Júlia também está no nosso 89 na pista. A nossa querida Ângela Maria está no nosso 89 na pista dessa noite de terça-feira. Grande abraço, minha querida. Abraços também para Mary Castilho do Gaspar Mirim. Rio Negro e Solimões, na pedida de Dária Nicoletti, aqui na pista.

0: Teixeirinha e os Monarcas, bela canção, belas lembranças e recordações também, é claro, velho casarão clássico da música gaúcha, na pedida super elegante dos nossos amigos da embalagem do Bagual, Michael, Simone e Vanessa, e o próprio Bagual assinando embaixo. Desire Release foi com Voyage, é ritmo dançante, pedida de Eduardo do Santa Terezinha. E no final do programa de hoje sortearemos um amaciante azulim da Start Química e da loja Rabi e também dois lanches de Binos Lanches. Isso mesmo, e daqui a pouquinho também aqui no nosso 89 na pista vamos ter os atuais. Sim, os atuais vão cantar aqui no nosso 89 na pista. Vamos ter também Vitor e Léo, já estão confirmados logo depois do intervalo.
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3: 8:04 no 89 na pista. Tem uma ótima noite de terça-feira para você.
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3: 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Vamos em frente. O nosso 89 na pista está para lá de maravilhoso nessa noite. Alô, boa noite para Ana Júlia Tomé. Ótimo final. É, sim, ótima noite para todos nós, é isso mesmo. Abraços também para quem está, boa noite, oferecer uma música para meu genro, mas não se identificou, mas grande abraço de qualquer modo. Abraços também para nossa querida, deixa eu me ver aqui, cadê o nome dela? Cadê o nome, Theo? Cadê o teu nomezinho? Vamos ver aqui. Amanda do Colônia, achei teu nome, garota, é isso mesmo. Abraço para Amanda do bairro Colônia. Abraços também para Rodinei do Gaspar Mirim. Oi também para o papai super orgulhoso, olha só, Giliarde do Colônia. Enviou, acabo de enviar a foto, inclusive, da filha Maite, que é bailarina. Olha só, que chique. Vamos parabenizar? Aplausos, pessoal. Vamos lá? Vamos lá? Aê! Parabéns para as bailarinas. Parabéns também para os profissionais de educação física, que mantém o nosso corpinho belo e radiante. Alô, boa noite para nossa querida também, Laís Vila Franca, pedindo Mother Talking Cherry Cherry Lady. Ok. Alô, boa noite. Boa noite.
5: Ô, Cleito, boa noite. Boa noite, Rosana da Sete, quero participar do sorteio.
3: Sim.
5: Do lanche. E manda uma música bem bonita para nós aqui da facção IDDI do Kiko. Aqui da Sete, da rua Angelina Motter, tá bom? Um abraço, fica com Deus.
3: Um abraço pra todos aí também. Mauri do Santa Terezinha pedindo a música do Zezé de Camargo e Luciano, irmão da Lua, amigo das estrelas, aqui no nosso 89 da pista.

Pois é, mais um Modern Talk, hein? Cherry, Cherry Lady, da pedida da nossa querida Laís Villafranco. Ótima pedida, por sinal. As borboletas vieram, sim, as borboletas vieram, principalmente porque agora é primavera, mas e também o Vitor e Léo aproveitou para cantar a vinda delas para essa nova estação. Irmão da Lua, Amigo das Estrelas, belíssima canção com Zezé de Camargo e o Luciano. E foi uma pedida também do Mauri do Santa Terezinha. No final do programa de hoje, sortearemos para você dois lanches deliciosos de Binos Lanches e vamos sortear um super limpador multiuso Azulim da Start Química e também da Loja Rabi.

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12: FM. 8:24 no 89 na pista.
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12: 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Amanhã vai ser o dia 2 de setembro. Sim, quarta-feira, 2 de setembro, comemora-se o dia do repórter fotográfico e também o dia do florista, que seriam das mulheres se não fossem os floristas, hein? É. Parabéns, então, aos repórteres fotográficos e também aos floristas. Quero parabenizar também uma outra bela. Que bela será? A Bela Blumenau, que amanhã, dia 2 de setembro, comemora 176 anos. Obviamente que não dá para tentar resumir essa longa trajetória. Qualquer tentativa fracassaria e se perderia no vazio das palavras, porque somente aqueles europeus, sejam eles italianos, sejam eles alemães, sejam eles talvez belgas que vieram para cá, russos, enfim, todos eles que vieram para cá tiveram que enfrentar muitas dificuldades. Não somente quando chegaram aqui, mas na viagem marítima. Muitos se perderam, muitos não conseguiram chegar aqui. Gente jovem, casais, que chegaram numa região totalmente inóspita, de clima totalmente adverso do que eles estavam acostumados a viver na Europa, e construíram essa pujante e bela Blumenau, não somente Blumenau, toda essa região do Vale do Itajaí. Então aqui temos que parabenizar novamente Blumenau, bela Blumenau, pelos 176 anos de existência. Opa! Parabéns, parabéns. Alô, para você que está chegando. Quem que está pensando? Opa, Luzia do Santa Terezinha está na área. Quem mais? Elton Macario é o nome dele? Sim, hein? Boa noite, grande abraço. Seja bem-vindo ao nosso 89 na pista. Quem está passando por aqui para dar um oi é a nossa querida Juliana Mara, pedindo o Trio da Terra. Sim, Trio da Terra vai comparecer. Já aceitaram o convite, inclusive. O Wilson do Gaspar Mirim pediu Os Nativos. Os Nativos já estão aqui na pista. Bela canção. A primeira vez.

0: Os reis do baile chegando e chegaram pra ficar. E sem você, a pedido do Michael. Michael pediu aqui e eles vieram. Se atrasaram um pouquinho, é claro, sabe como é, né? Noite de terça-feira, pegaram um pouquinho de trânsito na estrada, mas eles vieram. Vieram pra cantar bonito. O trio da terra também invadiu a nossa pista, sim, cantando aquela bonita pedida pela Juliana Mara do Santa Terezinha. Vamos para um breve, rapidíssimo intervalo, porque no final do programa, você sabe como é? Sim, vamos ter prêmios, vamos sortear um super limpador multiuso Azulim, da Start Química e da loja Rabi, mais dois lanches de Binos Lanches.
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19: E no 89 na pista, faltam 16 minutos para as 9.
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19: 16 graus de temperatura, estamos no último, a última sequência desta noite no nosso 89 na pista, e vale, claro, a última dica também para você que é virginiana e virginiana, comemora mais um dia, mais uma data importante na tua vida. E uma dica bem óbvia que vem dos nossos corpúsculos astrais é aquela em que você vai se sentir no direito e também na necessidade de colocar certos limites, principalmente em algumas convivências, porque sabe-se, não que você queira passar um ar de superioridade e arrogância, nada disso, apenas que evidentemente você não pode compartilhar a tua trajetória, o teu modo de ver a realidade que outras pessoas não enxergam de modo algum. Aí é preciso se colocar limites. Isso é uma questão até de postura. E aí, esse entendimento você chegou, evidentemente, depois de uma trajetória trilhada de muitas e boas experiências. Grande abraço a você, virginianos e virginianas, comemorando mais uma data festiva de aniversário. Vamos então para as últimas participações de hoje pelo 988-230738. Pamela e do Gaspar Mirim. Quem mais? Alexandre Mourinho da margem esquerda. Joel Castilho enviando mensagem diretamente também do Gaspar Mirim. Alô, oi, boa noite.
0: Oi, Cleiton. Oi. Boa noite.
19: Sim.
0: Aqui é o Rosileide do Bairro 7.
19: Oi, Rosileide.
0: Gostaria de participar dos sorteios. Claro. Boa noite a todos.
19: Valeu, garota. Seja bem-vinda. Alô, Bairro 7. Alô para a nossa querida Lise. Ótima semana para ti também. Abraços também para Adriana do Gaspar Mirim. Olha só, outra presença simpática da Rosileia dos Santos também. Do Santa Terezinha. Ela já aprovou, inclusive, os lanches, Debinos Lanches. Que maravilha! Aprovou, é lógico. Elini Roncalho, do bairro 7, grande abraço. Ednei, grande abraço, Ednei. Ednei também aqui do bairro 7, desejando uma ótima semana. Terezinha da margem esquerda, grande abraço para ti. Oi também para Luzia do Santa Terezinha. Alô também para Cristiano da margem esquerda, grande abraço. Abraços também para Lúcia do Gaspar Mirim. Encerramos as participações de hoje. Talagaço na área.

0: Sem dúvida, as borboletas também enfeitam a nossa primavera que está chegando aqui e aí também, é claro. Pérola Negra, Asas, Procurando Cambicho, João Luiz Correia e o Talagaço fizeram então o desfecho do nosso 89 na pista dessa noite de terça-feira, com parada nota 10. Amanhã é quarta-feira, sim, amanhã é quarta-feira. A parada nota 10 reabre para essa nova semana e também para esse novo mês de setembro. 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
0: Abraços a todos os participantes do programa de hoje, que foi super bem movimentado. Músicas lindíssimas pudemos ouvir na pedida tua pelo 988-230738. Vamos saber agora qual é o resultado eletronicamente aleatório do nosso aplicativo especial para sorteios aqui da 89. Já temos um número, sim, número, final de número de telefone 5215, quem será, de quem será? 5215, Elton, é o nome dele, Elton, final de telefone 5215, vamos aplaudir. Aê, parabéns, acaba de ganhar um super limpador multiuso azulim da Start Química e também da loja Rabi.
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0: Participou. Elton, final de telefone 5215 e o presente da loja Rabi também da Start Química. Agora vamos saber quem foi o sorteado com os dois lanches de Binos Lanches. Vamos lá. Apareceu aqui, tem na minha tela um final de número de telefone 2168. 2168 acaba de ganhar dois lanches de Binos Lanches. Espero que tenha sido você, é? Né? Giliardi, final de telefone 2168. Então ficou com os dois lanches de Binos Lanches. E também Elton, final de telefone 5215, com o super limpador multiuso azulim da Start Química e da loja Rabi. Ficamos por aqui com mais um 89 na pista. Ótima noite de terça-feira e nos vemos amanhã a partir das 18 horas.
2: Obrigado pela sua companhia.

0: um país no dia de hoje.
1: Olá, boa noite.
0: Boa noite para você que nos acompanha em todo o país.
1: Terça-feira, 1º de setembro de 2026.
0: E vamos aos destaques do dia.
1: Economia brasileira.
0: PIB cresce 0,5% no segundo trimestre do ano.
1: Aumento foi impulsionado pela agropecuária. Márcia Fernandes.
2: O principal crescimento foi impulsionado pelo desempenho da pecuária e da produção de alimentos como café e soja.
0: Mudança no calendário. Começa hoje a escolha do Simples Nacional para o ano que vem.
1: Pequenas empresas têm até 30 de setembro para escolher novo modelo da reforma tributária. Cleide Lopes.
3: Elas poderão optar como irão recolher o imposto sobre bens e serviços e a contribuição sobre bens e serviços.
0: Campanha alerta passageiros sobre consequências de atos de indisciplina em voos e aeroportos.
1: E vamos falar também dos direitos dos viajantes.
0: ANAC Passageiros recebe relatos contra empresas aéreas. Yuri Sherman, gerente da agência, destaca o serviço.
4: É muito importante a gente estimular a utilização da nossa plataforma como uma alternativa mais rápida, mais célere e mais resolutiva até do que o Poder Judiciário.
1: E hoje na apresentação da Voz do Brasil, Luciana Vasconcelos e Luciano Seixas.
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1: O governo reuniu especialistas e gestores para discutir os efeitos das apostas online, nas chamadas bets, na vida dos brasileiros.
0: A ideia é fornecer subsídios para novas medidas na regulamentação do setor.
1: Participaram da primeira reunião entidades ligadas à saúde, indústria, comércio, setor artístico.